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1: 21:04.
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0: Estamos de volta com você. Segunda parte aqui do nosso Blackout já está no ar.
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0: É isso aí, tem muito som ainda até as 22 horas da noite. Vamos trazendo agora na abertura aqui de Abelha, Por Que Não Eu? E depois tem Pepeu Gomes, Mil e Uma Noites de Amor aqui na Salete FM.

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1: 21:20.
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4: É isso aí, Blackout com vocês, 21 horas 22 minutos. Vamos trazer um sucesso, essa música que todo mundo gosta, né? Vamos trazer o KLB, essa marcou época, né? Ela não está aqui e depois tem Modern Talking cantando aqui na Salete.

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1: 21:36.
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21h38. Hoje não tá tão frio, né, comparado aos outros dias que tava aí 7, 8 graus, né, a temperatura de 11 graus na nossa Praça Padre Basso. E a previsão é as temperaturas aumentarem aí hoje, amanhã, e amanhã, né, inclusive previsão de chuva para domingão também e segunda, né. A gente sabe, né, dá aquela aumentadinha, aquela subida nas temperaturas, logo vem chuva e depois despenca novamente aí as temperaturas novamente. Mas é o que diz a previsão, né? Semana que vem, se a partir de segunda-feira, a chuva continua e as temperaturas aí não baixam, né? Não diminuem de 15 graus, continua 15, 16, né? Mas a previsão é a chuva a semana toda. Vamos trazendo mais som? Enquanto isso, vamos ouvindo LS Jack Carla e depois tem Anjos do Hangar.

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1: 21:50.
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8 minutos, 9 minutinhos nos separam das 22 horas da noite. E assim vamos se despedindo, chegando ao final de mais uma edição aqui do nosso Blackout. Agradecendo a audiência, a companhia de todo mundo. E segunda-feira a gente tá de volta, logo após o programa Show de Bola, né? Às 21 horas da noite, então a gente tá de volta com muita música do passado, muito sucesso e a sua participação também. Vamos fechando com Rod Stewart. E depois, logo em seguida, tem Eduard Maia, sucesso aí dos anos 2000, pra gente recordar também. E já já tem muito sertanejo universitário, sertanejo também, né? Das 22 horas até a meia-noite. Então, pessoal, fiquem todos com Deus, um bom final e começo de semana. E até o nosso próximo programa, Blackout!

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1: 22:01.
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2: Olá, amigo! Olá, amiga! Esta é a Rádio Salete 100.3 FM. A partir de agora, a gente chega para fazer companhia para vocês, trazendo a moda sertaneja, também o sertanejo universitário. É o nosso programa que está começando. Aumenta o volume do aplicativo, porque nós estamos chegando para trazer muita música para você. Música.

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2: Muito bom de Vinícius.
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1: Saúde.
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5: 22 horas e 15 minutos.
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7: É a 100.3 FM. E eu, Jean Fabiano, fazendo companhia com a música sertaneja. Aquele abraço. Obrigado pela companhia.

0: Rita. 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
2: 22:27.
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4: Você que está chegando agora, aquele abraço. Esta é a Rádio Salete 100.3 FM. Manda um zap para cá, 981-17-9296. Você que é de fora aqui do Rio Grande do Sul, não esqueça, DDD 54, 100.3 FM e o programa Sertanejo.

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0: se batia!
1: Henrique e Juliano!
0: Mato Grosso e Matias, muito obrigado!
2: Obrigado por terem vindo, irmãos. Muita honra pra gente, viu? Fazer parte desse projeto.
0: Obrigado de verdade pelo convite, obrigado pela oportunidade. É um prazer pra gente estar aqui. E muito obrigado, Marília! Isso é Zona Rural, quem gostou faz barulho, aê!
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Jorge Matheus, satisfação. 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

0: ficando Jean Fabiano.
1: Você está acompanhando a Rádio Salete. Estamos aí com o nosso programa Sertanejo.
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1: Aquele abraço. A música não para, tá chegando mais música pra você.

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1: 23:07.
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4: Todo dia, toda hora, 24 horas por dia, nós estamos aí os 7 dias da semana fazendo companhia pra vocês. Mais música sertaneja agora. Aquele abraço, tudo de bom.

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1: 23:22.
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2: Você está acompanhando a Rádio Salete 100.3 FM. A fim de mandar uma mensagem pra gente, 981-17-9296. Você que está acompanhando a nossa programação pelo rádio tradicional, aquele abraço. A música sertaneja não para.

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0: rapaz!
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3: 23:35.
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4: Você do Rio Grande do Sul, você de Santa Catarina, que nos acompanha pelo rádio tradicional, você deste mundão afora que se liga conosco pela internet, aquele abraço. Tá chegando mais um bloco musical, tudo de bom.
5: Só

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2: Essa seria a resposta da fake news, né?
3: Mas você canta pra mim agora.
2: Ah, foi eu começo então.
3: Você começa.
2: Então pronto.
3: Vamos lá,
2: dá licença.

0: miserioso. 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
1: Eu sei que você vai.

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1: 23 horas e 47 minutos.
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0: 0:06.
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2: 0:25.
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1: 0:42.
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1: 1:08.
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2: 1:23.
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1: 1:42.
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1: 2:13.
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2: 2:50.
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2: 3:05.
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1: 3:18.
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1: 3:33.
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Eu já tô bom nesse trem. Delícia. Essa moda aqui é legal demais, hein?

0: Cristo salve!
1: Yes, mulher!
2: Obrigado, Michel Teló!
3: Marcos e Belucci!
4: Valeu, Michel Teló!

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1: 4:14.
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1: Começa logo essa moda, menino, olha.

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1: 4:29.
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0: chipim, querida. Olha o buraquinho com creme chantilly que eu trouxe pra você.
1: Não, não, senhor general. Obrigada, não deu. Não deu.
2: Prova um pouquinho, prova um pouquinho.
1: Muito obrigada. Caramba.
0: Gostou?
1: Eu era, mano. Que delícia.

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2: 4:43.
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2: 4:58.
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1: 5:14.
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1: 5:28.
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2: 5:42.
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1: 6:01.
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Após o silêncio da noite, o sol começa a despontar no horizonte, prenunciando um novo dia. Neste momento de paz, elevamos a Deus a nossa prece, pedindo-lhe que abençoe mais esse dia, que ora se inicia. Está no ar, a bênção matinal.

Eucaristia, pedimos a proteção de Deus, rezando: Vinde, Espírito Santo, enchei os corações dos vossos fiéis e acendei neles o fogo do vosso amor. Enviai o vosso Espírito e tudo será criado e renovareis a face da terra. Oremos. Ó Deus, que instruístes os corações dos vossos fiéis com a luz do Espírito Santo, fazei que apreciemos retamente todas as coisas segundo o mesmo Espírito e gozemos sempre da sua consolação. Por Cristo, Senhor nosso. Amém. Hoje, sábado, dia dedicado a Nossa Senhora, pedindo que Maria Santíssima interceda por cada um de nós e por nossas famílias. Rezemos hoje em honra a Nossa Senhora da Visitação, com o cântico de Maria, o Magnificat. Assim que Maria soube que estaria esperando o Filho de Deus, ela saiu apressadamente e foi até a casa de sua prima Isabel. Quando chegou, Isabel a recebeu com alegria. Então Maria disse: A minha alma engrandece ao Senhor, meu espírito exulta de alegria em Deus, meu Salvador, porque olhou para a sua pobre serva. Por isto, desde agora, todas as gerações me proclamarão bem-aventurada, porque realizou em mim maravilhas aquele que é poderoso e cujo nome é santo. Sua misericórdia se estende de geração em geração sobre os que o temem. Manifestou o poder do seu braço, desconcertou os corações dos soberbos, derrubou-os do trono os poderosos e exaltou os humildes. Saciou de bens os indigentes e despediu de mãos vazias os ricos. Acolheu a Israel, seu servo, lembrando da sua misericórdia, conforme prometera a nossos pais, em favor de Abraão e de sua posteridade para sempre. Glória ao Pai, ao Filho e ao Espírito Santo, como era no princípio, agora e sempre. Amém. A vossa proteção recorremos, Santa Mãe de Deus. Não desprezeis nossas súplicas, não nos abandoneis em nossas necessidades, mas livrai-nos sempre de todos os perigos, ó Virgem gloriosa e bendita. Oração. Ao celebrarmos a gloriosa memória da Santíssima Virgem Maria, nós vos pedimos, Senhor, que por sua intercessão também nós mereçamos receber a plenitude da vossa graça. Por nosso Senhor Jesus Cristo, vosso Filho, que é Deus e convosco vive e reina na unidade do Espírito Santo por todos os séculos dos séculos. Amém. E que pela intercessão de Maria Santíssima, Nossa Senhora da Visitação, Deus Pai Todo-Poderoso nos abençoe e nos proteja. Em nome do Pai, do Filho e do Espírito Santo. Amém. Um bom dia a todos.

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1: 6:10.
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1: Olha a hora, minha gente. Vamos agora conferir o nosso horário oficial brasileiro. O relógio por aqui marca agora 6 horas 12 minutos. Um bom dia, meu Rio Grande. Um bom dia, Santa Catarina, área de abrangência do canal 100.3. Meus amigos e minhas amigas, gaúchos e catarinenses, recebam o meu dia. Alô, você em qualquer parte deste mundo afora, sintonizado então aí nas plataformas digitais de divulgação da Salete FM, para quem está nas nossas redes sociais ou para quem está no nosso aplicativo. Bom dia! Chegamos no último sábado, o último final de semana do mês de junho do ano de 2026. Hoje dia 27 e agora estamos chegando por aqui. Depois da programação da madrugada da Salete FM, agora nós vamos fazer parte do seu despertar. Estamos aqui para juntos acompanharmos o clarear do dia da manhã deste sábado. E vamos levar até você muita alegria, porque a partir de agora, aqui pela Salete FM, estamos abrindo, estamos começando o programa do Bom Dia. Está no ar a Hora do Chimarrão.
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1: Por aqui na Salete FM, a sua melhor companhia, está aberto o programa Hora do Chimarrão desta manhã de sábado. Vai ser para levar até você muita alegria. Por isso que eu quero começar dizendo muito bom dia e muito prazer. Eu sou seu amigo de todas as manhãs, Sandro Esquil.
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1: A partir de agora, até as 8 horas da manhã, na trajetória do programa, teremos bate-papo, alegria, descontração, notícias, boletins, informações. Mas principalmente para que a gente possa começar com alegria essa manhã, a gente vai ter também muita música gaudéria. A música fandangueira, a música do Rio Grande do Sul, acompanhando o nosso chimarrão, o nosso mate nesta manhã.
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1: Claro que sim, essa é a Hora do Chimarrão que está começando. Vai ter gaitaço bonito por aqui até as 8 da manhã, enquanto a gente toma um bom mate, um bom chimarrão, enquanto prepara o café da manhã também, né? O meu primeiro abraço de hoje vai pro meu amigo, meu irmão caminhoneiro. Vamar Mafessoni tá lá pro lado do Rio do Sul, mas já despertou, já levantou, ligou o aplicativo, tá ali escutando já a Hora do Chimarrão, já preparando o seu mate também ali no baú, né? No balcão do caminhão e assim por diante. Vamar Mafessoni, bom final de semana. Um abraço pro pessoal aí do Rio do Sul. E o primeiro bloco de hoje é com o Walter Moraes, depois os Serranos.

0: Esse bloco começou com o Tordilho Negro, do Walter Moraes, e fechamos com essa aí dos Serranos, de Chão Batido.
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0: No comando do Gaudério, programa das manhãs de sábado, a hora do chimarrão, para levar alegria e você começar bem o seu dia.
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0: Sábado 27 de junho. Dia histórico de Piratuba, Santa Catarina, hein? Hoje à noite, 19 horas, o governador Jorginho Melo, de Santa Catarina, estará em Zona Alta, Piratuba, juntamente com o prefeito Vanderlei Weber, assinando a ordem de serviço para início das obras de asfaltamento da via que liga a comunidade de Zona Alta a Uruguai. Piratuba, Santa Catarina. Dia histórico, hein? Ligação importantíssima, corredor turístico, bem como também para todos os moradores dessa região que se utilizam desta via para se deslocar tanto para ir a Piratuba quanto para quem vem também para o Rio Grande do Sul. E olha, não demora mais muito, essa ligação logo, logo está aqui na ponte rodoferroviária. Assim que encerrarem os trabalhos, né? E oxalá que isso aconteça, de revitalização do assoalho da ponte, trocar aí o assoalho de madeira por assoalho metálico, né? Eu tenho certeza que logo, logo a união dos prefeitos aí de Piratuba, Marcelino Ramos e Alto Bela Vista vai trazer essa ligação asfáltica até a ponte de Volta Grande e até a ponte rodoferroviária. Eu combinei com o prefeito Vanderlei Weber para ele fazer uma entrada aqui ao vivo no programa Hora do Chimarrão hoje, para nos falar do evento de logo mais à noite, onde, aliás, com certeza nós da Rádio Salete estaremos presentes também, tá bom? Fico no aguardo aí, prefeito. Um abraço, bom dia. Aí você vai no marco, prefeitão Vanderlei. Vamos, Emerson Marinoski, tocou a tua no ponto aqui pra tocar daqui a pouquinho, logo depois que eu der aos meus apoiadores aqui, tá bom?
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0: 6h28 da manhã, 6h28. O bloco vai começar com a indicação musical do Emerson Malinowski, Adoçando o Amargo, do Chiquito e Bordoneio, e depois tem Paulo.

0: Paulo Costa fechou o bloco com a música O Rio Grande Sou Eu. Começamos com a indicação do Emerson Malinowski, adoçando o amargo do Chiquito e Bordoneio.
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2: 6:36.
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0: Informação e música na sua manhã. Estamos por aqui na Hora do Chimarrão, da manhã deste sábado, último final de semana do mês de junho. E vamos terminar a João Pepa também, né? Amanhã domingo, então, encerramento da primeira e maior festa de etnias do Alto Uruguai, a 35ª João Pepa, 98ª festa do nosso padroeiro São João Batista. Amanhã à tarde, 14:30, tem a missa dos Santos Vivos e logo depois da missa, então, né, a festa de São João aqui no pavilhão da João Pepa, com a animação da banda Geração. E lá no entardecer, no anoitecer, né, para marcar com chave de ouro o encerramento da João Pepa, gratuitamente ingresso aí, né? Rogério Magrão e banda aqui conosco amanhã à tarde, ok? E aí durante a tarde, ali vai ter cuca, cupcake, pé de moleque, pipoca, cachorro quente, bolos, né? Bebida bem geladinha. E aproveite e venha você também fazer a festa de São João conosco aqui no pavilhão da João Pepa, amanhã tarde, o encerramento.
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0: 6 horas 45 minutos agora, 6h45. Bloco musical da Hora do Chimarrão, Chico Teixeira. Manhã de Inverno, depois gineteado, ou melhor, depois uma vaneira de respeito com os mateadores. Vamos lá.

0: do chimarrão.
1: Márcio Correia, vamos cantar uma vaneira velha de respeito, de fundamento?
2: Só se for agora, Alberto Friso.
1: Então vem aí.

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1: 6 horas e 53 minutos.
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Deixa eu corrigir aqui o horário da missa, né? Eu falei antes a missa do Santos Vivos, às 14h30, não é, o padre José me corrige aqui, né? Mandou WhatsApp, é às 14 horas, tá bom, gente? Então só pra reforçar então e corrigir, né? Falei às 14h30, mas não, a missa é às 14 horas, tá? 2 da tarde, a missa do Santos Vivos amanhã, pra depois começar a festa de São João aqui no pavilhão da João Pepa, então, tá bom, gente? Todo mundo convidado. E agora o meu abraço também pro seu Nilo Han lá em Novo Hamburgo. Como não tem programa amanhã, né, hora do chimarrão, eu quero hoje de coração fazer uma homenagem ao seu Nilo, que amanhã completa mais um ano de vida, né, ouvinte assíduo da Rádio Salete. Aonde o seu Nilo vai, a Rádio Salete vai com ele, sempre ligado aí no nosso aplicativo, acompanhando a nossa programação. E é um grande apoiador também dos nossos eventos, né, aqui da nossa cidade. Um amante do nosso balneário de águas termais, sempre que dá tá por aqui. E muito devoto também de Nossa Senhora da Salete. Tanto é que já está programada a vinda do seu Nilo aí para o mês de setembro, a nossa Romaria, né? Seu Nilo, felicidades, muitos anos de vida. E que essa nossa amizade pura, simples e sincera, continue também por muitos anos. E que seu Nilo tenha muita saúde, muita prosperidade. E aproveite muito bem aí, né, o dia de hoje com a família. O dia de amanhã, perdão, com a família, para comemorar o seu próximo dia natalício, né, seu aniversário amanhã. Amanhã, dia 28, é aniversário do seu Nilo. E já imediatamente na segunda-feira, aniversário do filho dele, o Paulo, né? Completa aniversário dia 29, segunda-feira. Então, seu Nilo, sinta-se muito bem abraçado por todos nós aqui da Rádio Salete. E, em especial, sinta-se homenageado e abraçado em meu nome, em nome da Miriam, em nome do Luiz Otávio e em nome da Júlia. Tá bom, seu Nilo? Felicidades pelo seu aniversário em nome também da minha família. Tô adiantando, tô antecipando aqui os parabéns hoje, porque amanhã, o dia do aniversário do seu Nilo, amanhã não tem programa Hora do Chimarrão, tá bom? Seu Nilo, felicidades, tá aqui do lado esquerdo do meu peito, viu? Um abraço. Sete horas em ponto, então agora a gente vai ultrapassando a primeira hora do programa, já vamos entrando na segunda parte. 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
0: Souza. O bloco musical da segunda parte da Hora do Chimarrão é o Walter Moraes e depois Os Ribeiro.

0: Começamos o bloco com o Bagual Corcoviador, do Walter Moraes, e fechamos com Os Ribeiros, a décima do baile. Bom dia!
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2: 7:09.
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4: 7h12, agora, gente, são 7h12, a hora certa aqui da Hora do Chimarrão. E eu vou rodar agora uma música só, não vai ser o bloco musical, não, depois vem o bloco, né? Porque essa aqui, então, é indicação musical minha particular, aqui da Hora do Chimarrão e da minha família, pelo aniversário do seu Nilo Hang amanhã, então, né? Seu Nilo, mais uma vez, parabéns, felicidades, muitos anos de vida, que esta data se repita por muitos e muitos anos, né? E eu tenho irmãos que são amigos meus, mas eu tenho amigos meus que são meus irmãos. E o seu Nilo é um deles, né? É um amigo meu, mas que é também meu irmão. Seu Nilo, felicidades, essa é a sua música, então, Amigos e Irmãos.

Valdomiro Maiká interpretando então Amigos e Irmãos, especialmente pelo aniversário do meu irmão amigo, seu Nilo Han. Felicidades mais uma vez. E agora o bloco musical então, antecedendo as manchetes dos jornais e a previsão do tempo e a temperatura. Erlon Pericles e depois o Baitac.

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1: 7:25.
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0: Na hora do chimarrão, agora vamos então ao nosso boletim informativo. Vamos trazendo as manchetes dos principais jornais que circulam nesta manhã por Santa Catarina e pelo Rio Grande do Sul, alguns virtuais também. 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Jornal Bom Dia de Erechim. Rainha da Frinap 2026 será eleita neste sábado em Erechim. Portal Alto Uruguai Online. Caritas realiza Bazar Solidário hoje em Erechim. Jornal Boa Vista de Erechim. Erechim recebe R$200 mil para reforçar atendimentos de média e alta complexidade na saúde. Florianópolis e região. Advogado encontrado morto em Santa Catarina, que pediu condenação do cliente, assumiu o caso após saída de advogata. Joinville e região. Pornografia de vingança. Homem é alvo de operação após enviar vídeos íntimos da ex para o novo parceiro em Joinville. Blumenau e região. Juiz nega pedido da Teca para afastar administrador judicial. Itajaí e região. Conselho da Celesc autoriza a contratação de empréstimo de US$305,6 milhões. Diário de Santa Maria. Os reflexos da fé de quem testemunhou a peregrinação do diácono. Diário Gaúcho. Na Copa, ulalá franceses. Pioneiro de Caxias do Sul. Indústrias caxienses fornecem a tecnologia para cozinhas do país. Correio do Povo. Pré-candidatos fazem o primeiro debate da eleição ao Senado no Rio Grande do Sul. E no Zero Hora, começam testes para oferecer cadetas emagrecedoras no SUS. São as manchetes dos principais jornais que circulam nesta manhã pela região. 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
2: 7:28.
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0: 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Vamos à previsão do tempo e da temperatura, informações com a Climatempo.
4: Neste sábado, o dia será marcado por uma nova mudança no tempo em áreas do centro-sul do país. Depois de vários dias de tempo firme e frio intenso, a massa de ar polar começa a perder um pouco de força. E as temperaturas voltam a subir gradualmente em algumas áreas. Mas, ao mesmo tempo, uma nova área de baixa pressão começa a se organizar sobre o interior do continente, e junto com a atuação de um novo cavado em níveis médios da atmosfera, volta a aumentar as instabilidades. No sul do país, o tempo muda novamente. A formação de uma área de baixa pressão e a atuação de um cavado em níveis médios favorece o retorno das instabilidades. A previsão de chuva moderada forte em áreas do oeste, norte, sudoeste e noroeste do Paraná, desde cedo e pela manhã, com alerta para temporais e trovoadas. No decorrer do dia, as instabilidades avançam mais pelas demais áreas do estado, e também há risco de temporais no interior. No norte de Santa Catarina, além da metade oeste e interior do estado, as pancadas de chuva também ganham força, além do norte, noroeste e oeste gaúcho, até o fim do dia, onde também há previsão de chuva moderada a forte, enquanto nas demais áreas, o dia segue com o tempo mais firme. Apesar da elevação gradual das temperaturas em algumas áreas durante a tarde, o amanhecer ainda segue mais frio, e há possibilidade de geada na campanha gaúcha em áreas de serra.
0: O sábado será de tempo firme em parte do Rio Grande do Sul, com a presença do sol, mas entre nuvens ao longo do dia. Apesar da manhã ainda começar com frio, né, as temperaturas sobem rapidamente e proporcionam uma tarde agradável para atividades ao ar livre hoje. A nebulosidade aumenta gradualmente durante o fim de semana, sinalizando a mudança aí, né, nas condições do tempo. À noite, áreas do oeste, noroeste, centro e aqui nós do norte do estado podemos registrar então os primeiros episódios de chuva, marcando o início de um período de instabilidade associado ao primeiro grande evento de chuva volumosa, influenciada pelo El Niño. Na nossa região aqui do Alto Uruguai, o dia deve ser de variação de nuvens, com possibilidade de chuva fraca. Os termômetros oscilam de 8 a 19 graus, garantindo uma tarde mais confortável em comparação aos últimos dias. E a recomendação é aproveitar o tempo mais estável durante o dia e acompanhar as atualizações aí da previsão, já que a chuva tende a ganhar força e abrangência aí nos próximos dias em diversas regiões gaúchas. 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

7h35 agora, 7h35. Muito bem, já passamos então as informações, boletins aí, né? Informando você. Agora vamos continuar até as 8 com música aqui na Hora do Chimarrão. 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Vamos para a música então. Vamos para a música na Hora do Chimarrão. Gente, vem aí mais um bloco. Vai começar com Gildo de Freitas. Depois tem O Cancioneiro.

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0: Estampa do Rio Grande, o cancioneiro na hora do chimarrão, fechou o bloco, bom dia.
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2: 7:47.
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0: mais atenção. 9 minutinhos agora, estão faltando para as 8, gente. 9 para as 8, Supermercado Valiani, de Marcelino Ramos, o endereço das melhores compras. 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
0: 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Sete minutinhos agora faltando então para as 8, a gente termina por aqui a Hora do Chimarrão, temos o bloco final, depois tem as 8 Hélio com o Sabadão de Bandas para você aqui pela Salete FM, tá bom? Então obrigado a todos, fiquem com Os Serranos, Bailanta do Tibúrcio e depois Castração a Pialo com o Crioulo dos Pampas. Bom dia!

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4: 8 horas em ponto.
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0: Olá, meus amigos, nós estamos chegando agora, são 8 horas e 1 minuto aqui na Central 100.3 FM.
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0: Tamo aí, tamo junto, muito bom dia pro nosso amigo Sandro. Colega de jornada 100.3 há mais de 30 anos aqui em Marcelino Ramos. Depois da hora do chimarrão, vem as bandinhas.
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0: Você que está na internet, no rádio, para você que gosta de curtir as bandinhas como nós, para você que é nosso patrocinador e ouvinte. É uma satisfação estar aqui começando o sabadão com vocês, fechando o primeiro semestre de 2026, né? Já estamos fechando o mês de junho aí. Final de semana sempre com alegria e com você.
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0: Tamo aí, tamo junto, tem rodada de festa, né? Tem esse finalzão de semana especial na Terra das Águas, a festa junina amanhã da 35ª João Pepa de encerramento com a banda Geração, Rogério Magrão e banda. Pra você que tá conectado, atendendo o seu pedido também, muita música boa de bandinha.
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0: Obrigado.

pelo carinho, pela companhia, agradecemos a Deus pelo, né, pela mais uma vez estarmos aqui com vocês, e que abençoe nós, suas famílias, vocês que estão conectados conosco nesse baita final de semana, porque a partir de agora, a alegria é com vocês junto, né? Final de semana, sabadão de banda está começando, muito bom dia!

0: Sabadão com você, sempre é uma satisfação estar ligadaço, né? É contida a programação para vocês que estão conectados conosco. Um ótimo final de semana. 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Agora são 8h07, clima bom aqui na Terra das Águas, previsão de um pouco de chuva, né? Pessoal que está conectado conosco, ótimo finalzão de semana. 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Logo tem mais bandinha, tem Carisma subindo no palco do Sabadão. Amanhã é dia da festa junina, é o encerramento da João Pepa de Marcelino Ramos. É isso aí, né? A partir das 15h30 vai ter a Banda Geração e show com Rogério e Magrão e Banda. Para você que está conectado conosco, né? É uma baita programação no dia de amanhã, Padroeira São João Batista, de Marcelino Ramos, a 98ª festa do Padroeira São João Batista aqui da nossa cidade. Vai ter a Missa dos Santos Vivos em honra ao Padroeiro São João Batista. Vai ter às 14h30, né, a festa junina, né? É, a entrada vai ser livre, vai ter a banda aí, Rogério Magrão, espetinho, pipoca, choroquente, pé de moleque, pastel, pizza, bolo recheado, nega maluca, cupcake, cuca, grústole, chocolate quente, quentão, bebidas, meu chapéu, né? É pra comer à vontade, fazer festa aí com a família e também fazer festa com o Rogério Magrão e banda! Abração aí pro Padre José, pessoal da diretoria, pessoal que tá na programação, pessoal que tá curtindo também conosco, finalzão de semana. Vamos junto, vamos com eles! Carisma!
1: Essa é sucesso do Carisma, eu quero ver vocês, vamos lá!

0: emoção, dá um grito aí!
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2: 8:16.
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1: Essa é a 100.3 de Marcelino Rama, Estação da Alegria. Pra você que tá apaixonado também por bandinha, tamo aí, tamo junto, é final de semana sempre, né? Com vocês conectados aqui na 100.3, amigos e amigas, pra vocês que gostam de bandinha, pra vocês que gostam de curtir as programações, as rodadas de festas, né? Que passa na 100.3, também passa no sabadão. Clima de final de semana aqui na Terra das Águas, pra vocês que estão ligados conosco, o MS Móveis é a loja da sua família, né? 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Logo tem mais música da boa para vocês que estão curtindo, para vocês que estão na internet conosco, para você que está ligadaço na 100.3, a Rádio Saleta, a rádio que te faz feliz, está conosco também. 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Bom dia pro Gilvan, pra família.
2: Abraço!
1: Isso aí, tomando um mate pra você, né? 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Galera que está conectado, bom final de semana. Vai ter festa na Coxilha Seca. Bom dia, dona Terezinha, seu Luiz. Preparando aí, né? Acho que vai dar que chega aqui mais de 30 galinhas, tem bolo, tem festa. Aqui estão todo mundo já anotando aqui, o Sandro, o Luiz Otávio, né? Bom dia para vocês, saúde, vida longa, felicidades para nossa amiga Terezinha, Luiz Amarelo, seu Luiz Rodrigues, Popular Maneta, muito bom dia para vocês que estão conectados e todas as músicas sabadão para vocês aí.
2: Aquele abraço!
1: Isso aí, depois vamos trazer uma terceira dimensão para curtir, né? Olha ali, ó. Se não tem galinha, pode ser um butibut aí, diz o Sandro, né? Um porco. Estamos só no café e chimarrão aí, esperando a fumaça, né? Parabéns aí, saúde e vida longa. Obrigado sempre pela amizade e também pela sintonia. Alô, família Kaiser, meu amigo Joel, família Kaiser, linha Kaiser aí em Concórdia, Santa e Bela Catarina. Nossos amigos, irmãos da querência amada, né? É dos... A nossos queridos catarinenses, muito bom dia, obrigado pelo carinho, pela companhia, vai para vocês também, para a família Kaiser aí de Santa e Bela Catarina, né? Pessoal de Santa Catarina que estava aguardando a programação também, né? Com o Cleito Borges em Santa Bárbara, tá anotado aí, né? 5 horas de música, entrada franca à tarde, banda Rota do Baile, Cleiton Borges ao vivo, né? Presente na 32ª Festa Municipal do Colônio Motorista Santa Bárbara. Bom dia para o Fabiano Grana, diretoria, bom dia também, né, pro pessoal que tá conectado, o Cauê Topnejo, pessoal que faz parte da programação do Sabadão e também dos eventos do sul do Brasil, divulga as bandinhas, né, Cauê? É o rei da divulgação das bandinhas por aí, nosso amigo Cauê Topnejo. Para vocês que estão ligadaço, né, vai ter aquele almoço caprichado, já tem reserva, se pode fazer com a comunidade, se organizam, né, para esse grande evento da Festa Municipal do Colônio Motorista, com o apoio da Prefeitura Municipal de Marcelino Ramos, 100.3 e Sabadão! É, a galera que tá ligada conosco, dando um alô também pra nós aí no Facebook. Obrigado aí pelo carinho de vocês, sempre conectado, tomando mate. O Luiz Pavlak, Jim Dobra, né? Alice Kutz, Salamson, muito bom dia. Eliane Venturim, bom dia, família Venturim. Mauro Maleschi, o vereador está conectado conosco em Coronel Teixeira, Dona Neuza, tomando mate, né, Mauro? Bom dia, bom final de semana para ti, meu amigo. Adelmo Orlando, a Dona Guilmar, ô, índio velho, né? Nosso amigo locutor, sempre amigo.
2: Aquele abraço!
1: Popular Pitinim, camisa do Grêmio, hoje é da seleção, né? É, final de semana aí. Tamo bem, tamo na parada aí. Vamos pelear na próxima segunda-feira com o Japão. Eliane Dreyer, família Crambio, muito bom dia pra ti, sempre conectada. Francisca House, a Ana Cesaneac, o seu Celso Albuquerque, o Gaiteiro da Água Verde, bom dia. O seu Formenton de Erechim, bom dia, seu Dilson. Bom dia, Dona Salete Alves, a Joana também tá conosco sempre no final de semana. Que bom, né? Ótimo final de semana pro Ademar das Outras também. A Noemi da Costa. Teve gente aniversário por aí, né? É, estamos sabendo, eu vi fumaça aí, não sei se é do engenho, se é do tacho, se é da cachaça, né? Abraço aí, saúde e vida longa, todos os desejos aí do Sabadão de Bandas também para nossa amiga família aí da Silva, também da Costa, né? Vanderlei Miller, bom dia, estimado primo, né? Tá conectado conosco, obrigado pelo carinho também, pela companhia de vocês. Aumenta o volume, é sábado, é final de semana. Na rota do Sabadão de Bandas, terceira dimensão para os apaixonados.

Deixando fluir que te faz bem, a música que faz bem pra alma e pro coração, pra vocês que estão ligados, a conexão da nossa amizade, da alegria, da confiança da 100.3, na informação, também de toda a equipe que presta aí um trabalho de excelência, né, trazendo informação, entretenimento e muita alegria para a comunidade e para a vida dos marcelinenses e toda a região sul do Brasil. Feliz por fazer parte dessa família, por abrir as portas para mim, para as pessoas, para os nossos patrocinadores. Feliz também por estar fechando aí 15 anos de programação aí, graças a vocês ouvintes, vocês patrocinadores, a vocês aí que acompanham também, sempre nos finais de semana, o Sabadão de Banda, acredita no nosso trabalho, né? A gente faz o que gosta, se interte, se encontra por aqui também, né? Obrigado e Deus abençoe a todos nós, principalmente com graça, né? Com muita luz para você e para sua família. Saúde e proteção divina é o que nós precisamos, né? O resto já vai vindo automático, porque o dom, o saber e a vontade já temos aí pelo próprio Deus em nossas vidas. 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
0: 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Marcelino Ramos. Rainha. Bota para atorar, logo, leva o volume para cima, podem encher mais uma cuia. A equipe da 100.3 está preparando um café daquele caprichado, um sabor aquele, né? Legal aqui no estúdio da 100.3. 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

0: Lima, bom na Terra das Águas, já fazem 10 graus aqui em Marcinho Ramos, previsão um pouco de chuva, né? É, eu quero mandar aqui um abraço pro meu amigo Jorginho Riede.
1: Abraço!
0: É, um abraço pro Jorginho, oficial de justiça aqui, né? Meu amigo Barone, ex-oficial, gente boa, gente amiga, o pessoal que tá conectado. E o pessoal também no Ministério Público Municipal, vocês têm acompanhado as redes sociais aqui da 100.3, também no portal de Marcelino, né? Em virtude aí de algumas inseguranças no fórum de Marcinho Ramos aqui, na Corregedoria Geral da Justiça, né? O pessoal está se mudando a partir de segunda-feira, já vai estar bem aqui em Marcelino Ramos, no atendimento na Rua Rio Grande do Sul, número 2, né? Bem do ladinho aqui do posto Chá de Marcelino Ramos, então vai ser o novo local de atendimento do fórum aqui da Justiça de Marcelino Ramos, a partir de segunda-feira já, né? Só que em virtude do futebol da Seleção Brasileira, jogo da Copa do Mundo, o atendimento vai ser pela manhã, né? Lembrando que o fórum sempre atende nos horários normais a partir do meio-dia, né? É, a partir das 12 horas e vai até as 19 horas da noite, sempre na parte da tarde, mas na segunda-feira que volta o atendimento, vai estar atendendo pela manhã, então, para vocês que estão conectados conosco, amanhã, na segunda-feira, a partir das 8 horas até o meio-dia, né? Então, esse é o aviso de utilidade pública aqui da 100.3, do sabadão, e volta ao funcionamento normal depois na terça-feira, das 12 às 19 horas, o nosso fórum aqui que presta serviço para Marcelino e também para a comarca que atende Maximiliano da Almeida, né? Então, volta ao atendimento normal aí, todos que estão nos acompanhando, a justiça, né? Aqui de Marcelino Ramos. Pra você que tá conectado, gosta de bandinha, gosta de curtir o finalzão da semana, Elton Miller, bom dia!
1: Aquele abraço!
0: Seu Elton, dona Olinda, tudo de bom, gente boa, gente boa, grande profissional, o Miller eletricista, né? 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A gente faz com gosto, faz com profissionalismo e com satisfação, e a gente tem resolvido muitos problemas aí de redes de energia, sistemas solares, caixinhas, instalações elétricas, né, seu Elton? Bom dia para você, ótimo final de semana. Para vocês que estão curtindo aí, estão ligando, estão conectados conosco, vamos trazer uma do Monte Azul, né? Mais em ritmo de alegria, em ritmo de alemão, Solampson, em ritmo do pica-pau.

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1: 8:43.
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1: Tamo aí, tamo junto, agora são 8h49 pra você que tá conectado. 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Bom dia pro Paulo Tapia que tá por aí, pro Rodrigues, pro Dallagnol, né? É, o pessoal que tá. Obrigado pelo carinho de vocês, os frentistas que estão aí trabalhando, né? Nosso amigo Alceu, o pessoal que tá aí na Inove Car, gurizada, trabalhando, deixando bonito, limpinho os carros aí, né? Eita! Bom dia pro Leomir, bom dia também pro nosso amigo Rogério, né? O pessoal que tá trabalhando com o volume lá em cima, acompanhando aí o Sabadão de Bandas. Obrigado pra galera, então, da Inove Car e também pra vocês aí do posto marcelinense combustível Shell. 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
1: Logo tem mais bandinha pra você da banda Millennium, pra você que gosta de curtir as bandinhas do sul, né? Obrigado pelo carinho. 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Para vocês que estão curtindo a programação, lembrando que amanhã tem encerramento da João Pepa com o Rogério Magrão e banda. Tem a missa dos Santos Vivos em honra ao padroeiro São João Batista, né? É, 98ª, estamos chegando quase na marca das 100 festas aqui em Marcelino Ramos, né? Obrigado aí pelo carinho e a companhia de vocês. Vai ter às 14 horas aí a festa junina, né? A partir das 14h30 e muitas guloseimas, como dizemos assim para vocês, né? Espetinho, pipoca, cachorro quente, pé de moleque, pastel, pizza, bolo recheado, nega maluca, muita música e depois segue também tem cupcake, cuca, grústole, chocolate quente, quentão, bebidas em geral e as bandinhas com Rogério Magrão para fechar com chave de ouro a 35ª João Pepa aqui no Centro de Eventos, na Terra das Águas.
3: É isso aí, Tiaguinho, tô chegando porque sábado eu vou.
1: Trazendo mais uma para você, quero mandar um abraço pro Luiz Fernando, né? Lá de Sapucaia. O pessoal tá no escritório trabalhando, curtindo a programação conosco. Obrigado pelo carinho, pela companhia. Grande amigo, né? Estimado amigo Luiz Fernando, pessoal, grande profissional, trabalhando, curtindo a programação conosco. Ótimo final de semana pra ti, meu amigo! Vai lá pra ti, Magrão, né? Dona Guilmar, arreda aí a cadeira pra um lado, larga a cuia, essa é pra curtir do tempo de solteiro, né, Magrão? Aí, meu amigo Adelmo, popular Pitinim, Millennium!

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1: Agora são 9h03 pra vocês que estão curtindo o Sabadão de Bandas. Obrigado pelo carinho, pela companhia. Amanhã, fechamento da 25ª João Pepa de Marcelino Ramos, com Rogério Magrão e banda. Abraço também aí pra comunidade de Linha São Caetano.
2: Aquele abraço!
1: É, e o grupo de Fandangueiros do Pago de Marcinho Ramos, que estão reerguendo aí a tradição, a cultura gaúcha da dança de salão, né? Abraço aí pra todo o grupo aí, que a gente faz parte aí com muita honra com vocês aí do tradicionalismo, Academia Bailanta, Mara Confecções Gaúcha, né? É isso aí, pessoal que tá aí organizando o grande evento, que no dia 18 de julho, às 20 horas, vai ter Coração Campeiro, compasso aí, né? Da dança gaúcha, na comunidade de São Caetano, jantar dançante, né? Jantar aí, fandango, em linha São Caetano, Marcelino Ramos. Então, no dia 18 de julho, anotem aí. Tem ingressos já disponível, faça reserva aí com a diretoria, com o pessoal do Fandangueiros do Pago de Marcelino Ramos. É, e no dia 26 nós vamos ter a 32ª Festa Municipal do Colono Motorista em Santa Bárbara, Marcelino Ramos, né? Cleiton Borges, a voz de ouro, né? E também a Rota do Baile. Vai ter grande festa comunidade. A Santa Missa às 10 horas, 11h30, vai ter a bênção e desfile das máquinas agrícolas. Meio-dia tem almoço, né? O buffet de carne de gado, carne suína. Vai ter galeto, linguiça campeiro, arroz, pão, cuca, saladas. Aí diversos, né? Diversas saladas no buffet para você. Então é importante que você leve talher nesse dia, né? Um evento municipal. E que você faça as reservas também. Durante o evento, à tarde, vai ter a sorteio de um ar-condicionado aí para você que vai participar da festa em Santa Bárbara, com apoio da Prefeitura Municipal, Produções Top Nejo, 100.3 de Sabadão, né? Obrigado pelo carinho e companhia de vocês. Vamos ouvir o convite de Santa Bárbara.
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1: Tá aí o convite para vocês que estão conectados conosco. Vocês que estão ligados no Sabadão de Bandas. Vamos trazendo mais uma, né? Pessoal que tá ligado aí, tomando aquele mate bonito, meu amigo Rodolfo, a dona Leila, aqui do X da Leila, né? X e cachorro quente agora, né? Fogão a lenha, clima na terra das aves, tudo de bom, né? Ligado na 100.3, no Sabadão de Banda, nosso grande amigo aí, o Rodolfo e a dona Leila, né? Que foto bonita aí do fogão a lenha, né? Isso aí, tomando mate graúdo, esquentando a alma e o coração também, a residência, né? Com fogão a lenha, é o símbolo também do inverno, onde que mantém a água quente, o café, onde que a gente faz a comida, né? Isso aí. Abraço pra vocês, bom final de semana. Vamos trazer a dança do trombone pra vocês que estão curtindo a programação, porque as bandas estão passando.
7: Boa noite, rapaziada! Vai começar a folia! É!

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1: 9:11.
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1: Ô, professora, vê se é minha prova, né?
2: Como é a nossa paixão.
1: Pra vocês que estão ligados, esse é o Luiz, né? Uita, que fica indicando, né? Bom dia pra vocês, é sábado, final de semana, tem gente apaixonada aqui no Sabadão, coração da cidade, no coração de Marcelinho Ramos, nas montanhas de Saleta, nasceu a Rádio Saleta, né? E a sequência aqui com a gurizada, que estão top 10 profissional, né? Gente da nossa gente, na inovação, na tecnologia, 100.3 FM é melhor, porque faz parte da vida da nossa gente. A querida Rádio Saleta de Marcelino Ramos. 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Eita, sabadão, diz lá nosso amigo Cid, Sidney da Costa, bicho lindo aí, né? Aquele abraço, propriedade top 10 aí também, sem nenhum tipo de agrotóxico aí, parabéns aí, né? Pro nosso amigo Sidney da Costa, pro nosso professor Ivonei, vocês que seguem a sequência da família aí, né? É isso aí, tem bichinho lindo aí na propriedade, né? Que coisa mais linda aí, a gente recebe foto, coisa linda, as maravilhas da vida que Deus nos dá, né? E aí uma foto, eu vou fazer propaganda, não me autorizou, mas eu vou falar aqui, né? É um bicho lindo com os leitãozinhos pintadinhos, coisa mais linda que nasceram aí, né? É até de brinco tem, né? Parabéns aí pro Cid aí. Obrigado pelo carinho, compartilhar as coisas boas também. Chimarrão que vem pra cá, tem café, tem fogão a lenha, tem um bicharedo na propriedade, né? As vistas bonitas de Marcelino Ramos. Alô, meu amigo Bonato aí de cima também está conectado conosco. Bom chimarrão, bom final de semana. Valdir Liebig em Coronel Teixeira, né? Galera que também que está nas redes sociais, no Facebook do Hélio. Obrigado pelo carinho e pela companhia de vocês sempre na Rota do Sabadão, nos finais de semana, né? Puta, Vinícius Pupilnik, sua esposa, sua família. Muito bom dia para vocês. Valdivino Caetano, pessoal lá de cima de Rondônia, né? Bom dia para todos. Gauchada, um abraço, ótimo final de semana para ti também, que estão ligados conosco. A Neuza Malesc, muito bom dia. Rosilei Borges, Leonir Ficanha, bom dia para vocês. Olinda Ir, muito bom dia. Carmen Turata de Concórdia também. Lourdes Detone, bom dia, ótimo final de semana. Foi graúdo o prêmio aí, né, seu Sadi Laval? Eita, que vai sair fumaça, vamos chegar por aí. Saleta Nezelo, bom dia para ti, minha amiga, né, conterânea aí. De Santo Antônio, minha amiga Saleta, tudo de bom pra ti. Juraci Casadei, seu Casadei, bom dia pro senhor, pra sua esposa, ótimo final de semana. Os reis do baile subindo no palco, é sabadão, é final de semana.

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1: 9:22.
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0: Já estamos com a jaqueta novo por aqui, vamos pegar o pé na estrada, já está de malicuia nosso amigo Jean Fabiano por aqui, na central da 100.3, muitas informações para a nossa comunidade no programa Espaço Aberto, na sequência aqui do Sabadão de Bandas, né? Eu e o Luiz Otávio deixando um abraço para vocês.
1: Aquele abraço!
0: E concluindo aqui com a nossa programação dos patrocinadores da Metacom Contabilidade e Assessoria, Posto Marcelinense, Restaurante de Pizzeria das Termas, Chapeação e Pintura Azul, que também Miller Eletricista, né? Para vocês que estão conectados conosco, ótimo final de semana. Para você que está ligado na 100.3, fique aí, né? Fique aí que tem informação e boa música com o nosso amigo Jean Fabiano. Abraço, Deus abençoe a todos nós!

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1: 9:32.
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0: É, 9 horas agora com 35 minutinhos, né? Bom dia, meu amigo, bom dia, minha amiga, tudo bem? Manhã de sábado, 27 de junho de 2026. Um abraço aí pro meu amigo Hélio Miller, tá por aí ainda, né? Até há pouco teve fazendo companhia pra vocês. E a partir de agora a gente chega, né, pra trazer música. Hoje tem bastante informação pra você aqui no nosso programa. Está no ar mais uma edição do programa Espaço Aberto.
1: Comunicando, Jean Fabiano.
0: E também chega, manda um abraço, vai ficar conosco aí na parte técnica, fazendo os trabalhos especializados como sempre, o nosso colega, o nosso amigo
1: Luiz Otávio.
0: Otávio tá por aí, quem também chega são os parceiros, né? 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É, o balneário aqui de Marcelino Ramos, sempre é pronto aí para proporcionar momentos de lazer e de saúde para toda a comunidade marcelinense e para a comunidade regional. E muitas novidades chegando também. 9h37, hoje a abertura do nosso programa é rapidinha, né? Porque daqui a pouco a gente vai estar trazendo informações. A secretária de saúde, a Rosane de Toffol, vai estar por aí para trazer algumas informações da secretaria, né? É, também teremos informações aí, pessoal da João Pepa, amanhã é o último dia da João Pepa aqui em Marcelino Ramos, tem super show aí com o Rogério Magrão e lá por 10h30 da manhã meu amigo Hernani aí da Emater também vai estar participando, trazendo algumas informações da Emater, né, algumas atividades, enfim, que estarão acontecendo. O Hernani vai estar por aí pra gente bater um papo e trazer alguns detalhes aí sobre as atividades, né? 9h38, todo mundo aguardando a tal da chuva, segundo os meteorologistas é para começar a chover hoje, né? É, e ficar aí por alguns dias, mas enfim, nesse momento, solzinho dando ar da graça lá fora. 9h38, Jorge e Matheus.

0: Obrigado.
1: Louvado seja o Sagrado Coração de Jesus. Hoje, às 19 horas, até amanhã, 19 horas, estaremos nas 24 horas da presença do Senhor. Talvez você não possa estar comigo fisicamente, mas você pode mandar as suas intenções. www.padrereginaldomanzotti.com.br. Agora, reze comigo. Pai, Filho e Espírito Santo. Amém. Ó meu Jesus, no seu sagrado coração, eu confio as minhas intenções no despertar deste dia. Sagrado coração de Jesus, fonte de todas as graças e merecimentos, onde procurarei tesouro que contém todas as riquezas de vossa clemência e bondade? Onde baterei, a não ser na porta do vosso coração? Ó Sagrado Coração de Jesus, nesta manhã, venho pedir consolação quando na aflição, proteção quando perseguido. Venho pedir, ó Sagrado Coração de Jesus, nesta manhã, força quando oprimido de tristeza. No teu coração, Jesus, encontro luz quando estou envolvido em trevas de dúvida e incredulidade. No despertar deste dia, Sagrado Coração de Jesus, eu venho reafirmar a minha confiança em vós. Doce coração de Jesus, sede o meu amor. Doce coração de Maria, sede a minha salvação. Sagrado coração de Jesus, me proteja em todos os caminhos e decisões a serem tomadas hoje. Mas não permita, ó meu Jesus, que decisões tomadas me afaste do teu coração. Ao contrário, infunda-me vosso Espírito Santo, para que os sentimentos cultivados em mim sejam sentimentos de amor, justiça e ternura, que eu possa, ó Sagrado Coração de Jesus, ter o meu coração semelhante ao vosso. E se preciso for, ó Sagrado Coração de Jesus, arranque este coração de pedra e coloque um coração capaz de amar. Sagrado Coração de Jesus, eu consagro este dia a vós. Amém. Pai nosso que estais no céu, santificado seja o vosso nome. Venha a nós o vosso reino, seja feita a vossa vontade, assim na terra como no céu. O pão nosso de cada dia nos dai hoje. Perdoai-nos as nossas ofensas, assim como nós perdoamos a quem nos tem ofendido. E não nos deixeis cair em tentação, mas livrai-nos do mal. Amém. Um bom dia no coração de Jesus a todos.
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3: 9:45.
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0: É 9 horas agora com 47 minutinhos, programa Espaço Aberto, manhã de sábado, parceria aí dos hotéis Vila das Termas, Regalinha Odontologia, Companhia Águas Termais aqui de Marcelino Ramos, né? Parceiros da gente aí todas as manhãs de sábado. Hoje, 27 de junho de 2026, é o último final de semana aí do mês de junho, né? Amanhã tem o último evento aí da João Pepa. Enfim, semana aí também, próxima semana com algumas alterações, né? Tem jogo da seleção brasileira, Brasil vai jogar na segunda-feira. Em virtude disso, algumas programações já agendadas vão estar sendo alteradas, né? E para falar sobre isso e sobre outros assuntos também, estou recebendo aqui do estúdio, né, a minha amiga Rosane, secretária municipal de saúde, para a gente trazer algumas informações aí da secretaria, falar um pouquinho e trazer orientações também com relação à conferência municipal que estaria acontecendo na próxima segunda-feira, falar um pouquinho sobre vacina, enfim, assuntos variados. Bom dia, Rosane.
1: Bom dia, Jean. Tudo bem? Frio, né?
0: Meu nada Deus. De chuva lá fora ainda?
1: Não, deu uma ensaiada de uma garoa, mas parou já. Tá. Agora já tem até um solzinho.
0: Que bom. Enfim, Rosane, vamos lá. Vacina. A gente vê toda essa preocupação aí. Tivemos esses últimos dias aí de muito frio. Há toda essa preocupação aí com relação à gripe e às suas variantes. Como é que está aqui em Marcelino Ramos a disponibilidade de vacinas? Quem que pode receber? Como é que está sendo o atendimento?
1: Então, Jean, as vacinas estão à disposição de toda a população agora. Todas as faixas etárias. Todo mundo pode ir fazer a vacina. A gente tem uma grande preocupação em relação à vacina. Por quê? Aquele grupo de risco, aqueles grupos de risco prioritários que são os idosos, as crianças e as gestantes, é um grupo que não se vacinou. Alguns, né, uma imensa maioria se vacinou, mas não todos. Então, a gente tem uma preocupação com isso. Por quê? Porque são eles os que correm mais risco. Por isso se chama população de risco. Uma gestante, uma criança, um idoso cai de cama, vai para o hospital, a criança a piora, vai para o hospital, e a gestante é um risco muito maior porque pode afetar o seu bebê. Ontem à noite estava falando com o presidente do Hospital Santa Terezinha, ontem à tardinha, nós estávamos esperando uma vaga para um paciente no Hospital Santa Terezinha, e não existe vaga.
0: Lotado.
1: Ele me disse, Rosane, eu não tenho uma maca para ninguém deitar. Não é nem cama, é maca. Não tem lugar. Por quê? Porque essa é uma época das gripes. É uma época das doenças de inverno. Então, isso superlota os hospitais. Então, a gente tem que ter um cuidado muito grande. Eu volto a falar, a vacina da gripe é segura. Ela evita que as doenças piorem, doenças gripais piorem.
0: É isso aí. Muita gente tem aquela ideia, né, Rosane? Ah, eu vou fazer a vacina e não vou pegar a gripe. De repente pega um resfriado, viu? O que que adiantou? Eu fiz a vacina e peguei gripe. Não, a vacina é para evitar os casos mais graves.
1: Exatamente.
0: De internação, né?
1: Exatamente. A vacina não garante que você não vai pegar uma gripe, um resfriado. Por quê? Porque a vacina é para algumas cepas da gripe. Outras não. Mas ela vai evitar que o caso se agrave e que tu vá ter que ir para um hospital neste momento que não existe vaga. Exato. E não é só agora, né, Jean? É o coitado do Jean, ele...
0: ela já chegou...
1: Isso já virou um motivo de piada.
0: Não tem problema.
1: Então, Jean, assim, ó, as pessoas têm que ter essa consciência de que uma gripe, um resfriado, a gente vai poder pegar. Muitos dizem assim, eu fiz a vacina e logo em seguida eu gripei. Exatamente. Por causa da vacina? Não é por causa da vacina. A vacina não transmite a gripe de forma nenhuma. Então, assim, ó, eu peço para a população, vão se vacinar. As crianças, principalmente, porque os pais têm que trabalhar. E as crianças ficam doentes e elas não vão poder ir para a creche. Porque lá na creche, elas indo, as outras crianças vão pegar.
0: Nós
1: já tivemos
0: risco,
1: casos,
0: né,
1: de que quase todas as crianças de uma sala de aula estavam gripados. Então, assim, ó, vacine. A vacina tem à disposição no posto de saúde, tanto aqui quanto no de Coronel Teixeira. Procurem as vacinas, coloquem elas em dias. Não é só a vacina da gripe.
0: Exato.
1: Tem as outras também.
0: Então tá bom, pessoal, fica essa orientação aí importante com relação à vacina. Conferência. Amiga, esses dias até na programação da rádio tinha divulgado que na próxima segunda-feira estaria programado para acontecer a Conferência Municipal de Saúde. Mas, em virtude aí do jogo da Seleção Brasileira, enfim, a gente compreende que é um momento especial que ocorre a cada 4 anos, vocês transferiram essa conferência. Enfim, como é que, para quando, o que é a conferência, como é que tá,
1: Rosana? Isso, Gia. Então, a conferência, todas as conferências municipais, elas tinham que ser até o dia 4 de julho. E o governo mudou essa data até em função da Copa, tem as eleições, tem algumas coisas que influenciaram nessas mudanças e o período se prolongou. Porém, nós tínhamos marcado dia 29, mas nós não tínhamos as datas dos jogos, né? Então a gente marcou dia 29 e deu a coincidência que exatamente naquele horário vai estar havendo o Jogo do Brasil. Então a gente transferiu ela para o dia 2, na quinta-feira, às 13h30, 1h30 da tarde, na Câmara de Vereadores. A programação é a mesma, porém, ao invés de ser dia 29, vai ser dia 2. E eu chamo toda a população para ir. Por quê, Jean? Porque as pessoas não sabem da importância que é o Conselho Municipal de Saúde e as Conferências Municipal de Saúde. O que que acontece numa Conferência Municipal de Saúde?
0: Isso.
1: A população tem o direito e o dever de ir lá e falar o que que ela quer para a saúde. O que que ela deseja que melhore na saúde? Quais são os seus anseios? Porque muitas vezes o que nós aqui em Marcelino Ramos desejamos na saúde não é o que lá em Passo Fundo, lá em Porto Alegre ou lá no Rio de Janeiro precisa. Os locais são diferentes. Então a gente faz a conferência, existe 3 etapas das conferências de saúde, que é a municipal, a estadual e a federal. A federal está fazendo 18 anos já de conferência, né? Vai ser a 18ª, foi prorrogada, então vai ser no início de 2027. E lá a gente leva todos os anseios e as necessidades da saúde da população. O que que acontece na conferência? A gente vai ter uma palestra com uma pessoa que vai vir de fora e vai falar do tema principal que é a conferência desse ano, que é Saúde, Democracia, Soberania e SUS. Cuidar do povo é cuidar do Brasil. O que que é? A gente vai discutir o que que precisa melhorar no SUS e o que está faltando no SUS. Porque todos nós sabemos que ali no posto de saúde, tudo é do SUS.
0: Uhum.
1: Fora aquilo que a gente entende que a população precisa e necessita e não é feito pelo SUS. Então, nesta conferência, a gente vai ter uma palestra, depois nós vamos nos reunir em grupos e dali vão sair as ideias e as propostas para a conferência estadual. Vai haver, agora não tem ainda a data da conferência estadual por essas mudanças de data. Vai haver a conferência estadual, vão sair daqui de Marcelino 8 representantes para ir na conferência estadual levar as propostas de Marcelino. Na conferência estadual saem outros representantes que vão para federal. E assim, ó, são 5 mil municípios, 5 mil e poucos no país, né? Todos os municípios vão levar as suas propostas. Mas a gente tem propostas diferentes, mas tem as propostas em comum, tem as dificuldades em comum, que é daqui e é lá de uma cidadezinha do Maranhão. Então, essas propostas vão ser levadas para o governo federal e lá elas são estudadas e aplicadas. A grande maioria dos programas, dos projetos que nós temos na saúde vem das propostas das conferências de saúde. Por isso, a importância da população estar presente. Eu começo a falar, né?
0: Não, fica à vontade, sem problema nenhum.
1: Pode ser e problema vou, nenhum. Né? Esta conferência, ela é organizada pela Secretaria Municipal de Saúde e pelo Conselho Municipal de Saúde, uhum. que eu vou aproveitar e vou dizer da importância.
0: Conselho, como é que está funcionando o Conselho? Está funcionando o Conselho? De quanto em quanto tempo se reúne? Acredito que algumas dessas propostas que serão apresentadas na conferência já foram debatidas no Conselho e serão apresentadas pelo Conselho.
1: Exatamente.
0: Quantas pessoas estão participando do Conselho? Enfim, como é que... Porque às vezes as pessoas têm até... a gente viu que há poucos dias houve um debate na Câmara, enfim, alguns questionamentos sobre o Conselho. Como é que está o Conselho aqui em Marcelino? Está funcionando? Sempre foi um dos conselhos, eu lembro que ao longo das últimas décadas era um dos conselhos o mais importante, lógico, respeitando cada um, mas era o que mais funcionava e um dos mais importantes. Está funcionando? Quantos estão participando? Como é que essas

0: e discutidas e aprovadas pelo Conselho Municipal de Saúde. Hoje nós temos no Conselho uma, duas, três, quatro, cinco, seis, oito, nove, dez, 12 entidades participantes.
1: Legal.
0: Tá? Num geral, a gente tem a participação ou do titular ou do suplente em todas as reuniões. A gente faz uma reunião por mês. Às vezes passa um pouquinho, porque às vezes a gente tem alguns assuntos que são mais pontuais e vai sair a decisão um pouco depois, a gente acaba organizando as datas. Durante 4 anos nós tivemos a presidente, a Marlene Oldoni, que é uma agente de saúde nossa, e ela foi a presidente do conselho. Dia 29 do mês passado foi feita nova eleição e agora é o Daniel de Souza, o presidente do Conselho Municipal. Como que a gente faz? A gente faz uma eleição a cada tanto tempo e é escolhido dentro das entidades participantes do conselho o presidente. Eu volto a falar que tudo o que é feito na Secretaria de Saúde é falado nas reuniões do Conselho de Saúde e dali sai. Vamos aprovar, não vamos aprovar. Muitas vezes a gente tem decisões que a gente tem que tomar que não são
1: Bem-vindas.
0: bem-vindas, exatamente. Mas a gente tem que fazer isso, porque o dinheiro da Secretaria de Saúde, ele não é infinito, ele é finito e a gente tem que usar de uma forma que contemple a todos e que a gente faça da melhor forma a saúde do município. E nem sempre a melhor forma para uma pessoa é a melhor forma para toda a população. Eu costumo dizer assim, muitas vezes as pessoas vão lá e me dizem assim: mas é só para mim. Não, são 4.300 e tantos habitantes em Marcelino Ramos e as coisas têm que ser para todos. Eu não posso fazer para ti e não fazer para o outro. A gente tem sim pacientes com necessidades especiais e tudo isso passa pelo conselho. E as pessoas têm que saber que é assim. As pessoas devem se informar. Tem uma coisa que hoje eu digo que é muito importante. A gente estava numa reunião em Erechim essa semana e eu digo que é muito importante é as pessoas se informarem como funcionam as coisas. As pessoas têm que saber como é que funciona. Eu sempre digo e digo ali no posto de saúde, digo em todos os lugares, não sei como funciona. Se informe, não é feio perguntar. Vai lá, pergunta. As meninas às vezes demoram um pouquinho para responder, porque é muita gente, né, Jean? Tu sabe que o posto de saúde. Ontem eu cheguei a levar um susto. Eu cheguei porque a gente vinha com um posto já com menos gente,
1: Sim, final
0: né?
1: de
0: A gente
1: mês,
0: é.
1: enfim. Tem...
0: E ontem, quando eu cheguei, a 1 hora, meu Deus, eu
1: Eu
0: olhei
1: vi que estava lotada. Estava
0: para a
1: lotada.
0: sala de espera e estava lotado.
1: Estava lotada.
0: E eu cheguei a levar um susto, porque eu disse, meu Deus, a gente não estava mais acostumado com isso.
1: É verdade.
0: Mas assim, ó, as pessoas têm que ir lá e saber. Às vezes as meninas demoram um pouquinho para responder. Perguntem, como é que eu posso fazer meu exame? O que que a prefeitura ajuda? O que que eu não ajuda? Aonde eu posso ir? Porque às vezes as pessoas vão e fazem as coisas e depois vêm lá e eu tenho que dizer, eu não posso te
1: Começou
0: ajudar.
1: errado, não dá certo. Tem o
0: Começou
1: caminho é
0: errado.
1: esse para todo mundo.
0: Exatamente. Então a gente sempre tem que lembrar que a porta de entrada da saúde do nosso município é o posto de saúde,
1: Certo.
0: é a Secretaria de Saúde.
1: Conselho, quando tu faz, por exemplo, tu acredito que mensalmente, ou bimensalmente, tu faça algum tipo de prestação de conta. O conselho tem acesso a
0: A
1: todos esses
0: todos.
1: gastos, despesas, ó, foi comprado, precisamos comprar um remédio específico para tal pessoa, a justiça determinou que nós tinha que fazer isso, a promotoria pediu que nós fizesse isso, e tudo isso
0: É discutido e
1: é
0: levado para o
1: discutido, levado para o
0: conselho.
1: conselho.
0: Sim, nas reuniões mensais que a gente faz com o conselho, eu sempre levo uma prestação de contas de todos. Por exemplo, eu levo uma lista todas as pessoas que foram transportadas naquele mês. Ah, foram transportadas 1.500 pessoas para Erechim, Passo Fundo, a gente ainda divide, foi para Passo Fundo, Nonoá e Erechim. A gente também faz uma prestação de contas de todos os exames que foram pagos naquele mês, que é aquela lei que a gente tem no município, que a gente auxilia os pacientes até R$ 250. A gente leva a lista de todo mundo que recebeu. Além disso, a gente faz. Ah, vai, nós precisamos comprar um remédio para tal pessoa, não tem na farmácia básica, ele não consegue pelo estado. A gente pode fazer isso? A gente leva para o conselho. Tem uns exames que
1: Certo.
0: são caríssimos, né?
1: Específicos, né, para
0: Específicos e
1: cada
0: caros, a gente leva. E quando a gente entende?

0: de que a gente tem um exame, por exemplo, que é um PET-CT, que é aquele exame do corpo inteiro. Aquele exame custa 5 mil e poucos reais, né? A gente já fez uma resolução dentro do conselho de que todas essas pessoas que necessitarem, a gente dá um auxílio financeiro da metade ou até um pouquinho mais
1: Que ótimo.
0: do valor do
1: Não
0: exame.
1: sabia disso. Que
0: Isso é
1: legal.
0: uma
1: Parabéns.
0: resolução,
1: Show. Show.
0: exatamente, porque assim, ó, é muito caro.
1: É.
0: É muito caro. E a gente entende que a pessoa que precisa desse exame já está numa situação.
1: Fundamental. É fundamental.
0: Exatamente. Normalmente são os pacientes oncológicos, que, aliás, a gente tem uma outra resolução do conselho, onde todos os pacientes oncológicos que precisarem de exame, que o SUS não contempla, a gente também paga. Então, tem algumas coisas que a gente só faz a prestação de contas. A gente já entendeu que precisa, vai precisar sempre. Então, a gente chega e diz,
1: Mas o
0: ó,
1: conselho dá
0: o
1: o
0: conselho
1: avalia e fica sabendo de
0: dá o
1: cada
0: seu
1: situação.
0: aval. E a
1: Legal.
0: cada 4 meses existe a prestação de contas, daí sim, né? Que a gente faz com o contador leva todas as contas que foi. Isso também vai para o governo, né? Isso vai para o estado, vai para o governo federal. E a gente leva todas o primeiro quadrimestre, segundo e o terceiro quadrimestre. E no mês de fevereiro do ano seguinte, esse mês de fevereiro agora, a gente fez a prestação de contas do ano de 2025. Então, tudo isso é levado para o conselho e aprovado ou não pelo conselho. Além disso, a gente faz uma audiência pública, que eu fui na Câmara de Vereadores e falei para eles:
1: Eu estava acompanhando.
0: queridos vereadores, venham na audiência
1: Exatamente, é uma
0: pública,
1: oportunidade para eles
0: né?
1: acompanhar.
0: Exatamente. Por quê? Porque ali tem toda. Dinheiro não sai de dentro da Secretaria de Saúde se não tem um destino. E esse destino está na prestação de contas,
1: Ótimo.
0: né? Então, assim, ó, eu tenho muita ciência, Jean. Eu já tenho 30 anos de saúde. Eu não cheguei ontem, né?
1: Sim.
0: Então, assim, ó, de que o dinheiro é público e a gente tem que usar dele com sabedoria e
1: Às vezes um
0: responsabilidade.
1: real gasto a mais para um determinado atendimento pode fazer falta
0: Vai
1: para outro
0: fazer
1: que
0: falta para
1: precisa,
0: o
1: né?
0: outro. Exatamente. É exatamente isso. A gente tem que ver a saúde como um todo. Então, a gente faz muitos movimentos. Às vezes as pessoas me dizem assim, mas não tem isso lá. Mas se eu der isso, eu tenho que tirar aquilo. Então, assim, ó, a gente entende que as pessoas têm as suas necessidades, mas que a gente tem que contemplar da melhor forma a todos.
1: Atender o maior, em cada ação, iniciativa, tentar atender o maior número de pessoas.
0: Exatamente. E eu sempre digo assim, ó, é óbvio que a gente olha cada um que entrar ali como um ser único. Ele é único, né? Que tem as suas necessidades. Mas às vezes eu não consigo atender a necessidade única de
1: Específica,
0: todos.
1: né?
0: Então a
1: Sim.
0: gente tem que entender isso.
1: Hoje tá, agora já que estamos no assunto, mais ou menos, como é que tá? Esses dias eu vi, não lembro, eu acho que foi até você mesmo que falou naquele encontro que teve com os vereadores sobre os recursos. Acredito que estão passando ao obrigatório. Tem a meta, que é obrigatório de investimento. Vocês já estão superando isso, claro, em virtude desses atendimentos, desse serviço, dessa disponibilidade de serviço para a população. Mais ou menos, como é que está o orçamento?
0: Exatamente. Então, a lei, existe uma lei que diz que o município tem que botar do seu dinheiro, do dinheiro do município, 15% no mínimo para a saúde. Hoje, o ano passado, nós colocamos 22,45% do município na saúde. Então, é muito mais do que a lei exige, né, Jean? Mas assim, a gente entende também que é necessário. Só que a gente também não pode comprometer todo. Muito mais do que isso, porque a prefeitura também tem dinheiro
1: Acaba
0: finito.
1: faltando para outra secretaria,
0: A
1: né?
0: gente vai tirar de algum lugar esse dinheiro,
1: Exatamente.
0: né? Então, assim, ó, a gente gasta muito mais, os municípios, num geral, estão gastando muito mais, porque cada vez mais também o governo federal, o governo estadual, manda um X para o município.
1: E está
0: E
1: tendo
0: ele
1: algum
0: diz.
1: reajuste disso aí? Os valores são os mesmos? Porque esses dias se eu não me engano, eu estava conversando com uma outra entrevista, o pessoal estava me dizendo que o valor vem, mas é defasado de 10, 12 anos. anos atrás que não tem
0: até
1: reajuste.
0: 20. Até 20. Tem tabelas do SUS que até 20 anos não,
1: né?
0: Há
1: o
0: reajuste.
1: Acabou onerando o município, né?
0: Eu sempre, eu costumo dizer assim, ó. Por exemplo, essa semana nós estávamos... eu tenho uma grande cobrança em relação à fisioterapia da fila longa de espera, né? A gente tem uma dificuldade, sim. Aí agora a nossa físio teve que se afastar, teve um probleminha de saúde, então assim... Mas é o que a gente consegue. Eu não tenho um lugar físico também. Eu não tenho valores financeiros para bancar mais um fisioterapeuta. Por quê? Porque a gente recebe de verba de, para fisioterapia, no caso, 700 e poucos reais por mês.
1: Para atender todo mundo?
0: Aham. Isso é nada.
1: Não tem como, né?
0: Cada atendimento...
1: É importante esses números que tu coloca, exatamente, porque daqui a pouco quem está ouvindo lá do outro lado começa a entender a situação. Aí o município tem que botar financeiramente complementar para contratar profissional para atender.
0: Comprar material, fazer tudo isso,
1: pouco,
0: né?
1: Muito pouco.
0: Exatamente. Então, assim, ó, cada atendimento da fisioterapia, que é de onde vem o dinheiro... Vai pagar R$2, e pouquinho, e dependendo do atendimento, menos de R$2. Então a gente recebe um valor mais ou menos de R$700. R$700 não paga nem o elástico, aquele que ela usa para fazer. Então, assim, ó, as pessoas devem saber disso, né, Jean? A gente, se tu for pegar medicação. Medicação na farmácia ali do posto, que é a farmácia básica, é, sim, o que o município tem que dar.
1: O mínimo do mínimo que tem que dar.
0: O mínimo do mínimo que tem que dar é isso aqui. O município recebe 2.700 e alguma coisa, assim, é muito número, agora não lembro,
1: sim,
0: exato.
1: Mas
0: é 2.700 e pouco. Não chega a R$3.000 por mês para a farmácia
1: pra
0: básica.
1: Para manter a farmácia básica.
0: Para manter a farmácia básica. A gente gasta em torno de R$50.000 por mês.
1: Não tem como, né?
0: Para manter o básico do básico.
1: A conta não fecha, né? A conta não,
0: exatamente,
1: fecha.
0: Então, por isso que eu te digo, a gente tem que ter um jogo de cintura para poder manter os serviços básicos, né? Que é o que a gente precisa manter ali. A gente precisa manter o médico, a gente precisa manter o farmacêutico, a farmácia, a fisioterapia, tudo. Mas o dinheiro que vem é isso ali. E a gente tem que rebolar conforme aquilo ali, né?
1: Exatamente. Mandar um abraço. Eu tenho que pedir mais dinheiro pro prefeito. Ele tá ouvindo o programa. Ô, prefeito, libera mais.
0: Eu imagino.
1: Vai que liga, né?
0: Olha, até vou dar uma olhada. Ó, ele tá aqui.
1: Um abraço,
0: ó,
1: lá pro prefeito. Tá acompanhando, viu, prefeito?
0: Prefeito com o seu radinho.
1: Tamo aí,
0: né?
1: Enfim, a secretária prestando alguns esclarecimentos e algumas informações para a população. Um abraço lá pro Delfim.
0: É, e tu sabe que normalmente a gente tem.
1: Eu acredito que muitas vezes tu bate na porta, ô, prefeito, preciso mais dinheiro.
0: Preciso mais dinheiro. E ele me diz, Rosane, você não pode gastar. E a gente vai. Mas ele entende também que a saúde.
1: Exatamente.
0: É, né?
1: É.
0: Porque tem muitas coisas que tu consegue deixar de lado, né, Jean? Tem muitas coisas que tu consegue adiar aquela situação. Mas a saúde não, a saúde é emergente, ela é agora. Então, assim, ó, a gente tem que lutar.
1: Acredito que esse bate-papo que tu tá tendo comigo aqui, frequentemente vocês fazem nas reuniões do conselho,
0: exatamente,
1: né?
0: Exatamente.
1: Ou seja, todos os conselheiros que fazem essas 12 entidades, tem o titular e o suplente, dá mais ou menos 24, 25 pessoas.
0: A gente...
1: Eles têm em mente todos esses números aí também. E lembrando que cada uma dessas pessoas representa uma entidade
0: exatamente
1: também, né?
0: Importante isso, né? Ó, a gente tem representação dos médicos,
1: ótimo,
0: dos dentistas, do Núcleo Solidário de Combate ao Câncer, da ACIMAR, da ASCAR EMATER, dos enfermeiros e dos fisioterapeutas, é porque é classificado por classe de funcionários. Agentes comunitários de saúde, Secretaria Municipal de Saúde, o SUTRAF, o hospital, o grupo da terceira idade, as escolas e a Secretaria Municipal de Assistência Social. Destacando que essas entidades, mesmo de médico e dentista, de enfermeiro e tal, não são somente os funcionários da Secretaria de Saúde.
1: É isso que eu ia perguntar.
0: Né? Então, porque a gente tem que destacar que assim, ó, nós não podemos ser fiscalizados pelos nossos próprios funcionários.
1: Exato.
0: Eles também fazem parte da entidade. Ótimo. Mas os representantes geralmente são de fora.
1: Muito bem. Programação para o dia 2. Como é que está, então? Voltando para falar da conferência, porque daqui a pouco eu tenho outro bate-papo e a gente já trouxe bastante informação. Olha, muito legal o bate-papo, vamos ter que fazer mais seguido.
0: Exato.
1: Como é que está a programação para o dia 2 da conferência?
0: Então, dia 2, na Câmara de Vereadores, à 1h30 da tarde, Venham, população, venha, venha ver, ver, venha saber como é que é a saúde, não só do nosso município, de todas as regiões. Eu acho que é importante esse debate também, porque é isso, às vezes a gente não sabe o que está acontecendo. E quando a gente vai lá, tu dá aquela clareada. Eu fui agora, na Jacutinga fez uma micro-regional, pegaram todos os municípios da micro-regional, e eu estive lá na conferência dos colegas. E é isso, as pessoas vão lá e ficam sabendo o que está acontecendo. E elas vão dizer, olha, Rosane, eu acho que nós poderíamos mudar nisso daqui. Podemos? Vamos levar para o governo, vão ser 5 mil municípios que vão estar lá em Brasília representando os municípios pequenos e grandes e maiores e menores. Então, assim, ó, é muito importante. Vem a população, vai ser uma tarde de conversa boa, vai ter surpresinha, vamos estar lá. E lembrem-se, na segunda-feira, a UBS de Coronel Teixeira e de Marcelino vão estar abertas das 7 da manhã à 1 da tarde, sem fechar ao meio-dia. Importante, é o dia do jogo, segunda-feira. E na quinta-feira, a UBS só de Coronel Teixeira e de Marcelino vai abrir no horário normal, das 7 às 11h30, e à tarde tem a conferência, daí estará fechada para que todos possam participar.
1: Legal, enfim, está aberto, lógico, a conferência, o objetivo da conferência é outro, não vai ser de dar todos esses detalhes,
0: não,
1: que a gente
0: não,
1: deu, é outra
0: esse
1: pauta.
0: É outra pauta,
1: mas isso. Quando, fica a dica, né? Quando vocês divulgarem que vai ter audiência pública, que a população que tem interesse em saber de todos esses detalhes, ou acredito que se alguém tiver curiosidade, vai lá, conversa
0: as
1: contigo.
0: Portas estão
1: as portas
0: estão
1: abertas.
0: Eu sempre,
1: né?
0: digo para os vereadores e digo para a população, vão lá, peçam para falar comigo. Eu gosto de falar, né? Eu sou faladeira. Então, vai lá. Eu sempre recebo, Jean, uhum, porque eu acho que as pessoas, às vezes, falta informação. Essa semana tivemos uma situação assim, que foi por falta de informação.
1: Depois do bate-papo foi resolvido.
0: Tudo resolvido.
1: Legal, tá bom. E lembrando, primeiro atendimento, quem busca um atendimento
0: sempre
1: pelo SUS é posto de saúde.
0: Posto
1: não
0: de
1: adianta
0: saúde.
1: Ir lá em Erechim, passa o fundo e depois
0: não
1: voltar
0: adianta.
1: No posto de saúde para resolver
0: primeiro
1: o problema.
0: Primeiro vá lá, converse comigo, com a Nani, com qualquer um que estiver lá dentro vai saber te dar a informação. E se não souber, vai passar para quem sabe. Vão lá, perguntem. Ah, não consigo ir. Liga para a gente, eu atendo sempre o telefone também. Eu explico. Todo mundo está lá para informar como é que vai acontecer, como é que acontecem as coisas e a melhor forma.
1: Papai, mamãe, vovô, vovó, levar
0: crianças,
1: todo mundo para fazer vacina.
0: Vão fazer a vacina porque o inverno só está começando.
1: Legal. Ganhamos o jogo segunda-feira ou é complicado contra o Japão?
0: Ai, eu ai, não, ai. Eu não faço. O meu negócio é saúde.
1: Eu nem sabia que jogava contra o Japão.
0: É pior que eu não sabia mesmo. Mas
1: tá,
0: eu acredito no Brasil.
1: Ganha sempre, né? Ganha sempre. Rosane, desculpa, a gente hoje está meio corrido, mas
0: não
1: te convido para outro dia vir bater
0: venho
1: papo
0: sim.
1: De novo.
0: Venho
1: acho sim. Muito, achei muito importante esses números que tu colocou. Daqui a pouco a gente conseguiu esclarecer dúvida de uma, duas ou três pessoas, eu já te digo, ó, ganhamos
0: já
1: amanhã, já valeu a pena,
0: com
1: sabe?
0: Certeza.
1: Porque são pessoas que daqui a pouco estão com alguma dúvida, viram a gente falando, viram principalmente você dando esses dados. Opa, peraí, a situação não é bem assim. Que bom, seja sempre bem-vinda, tá, guria?
0: Obrigado, Jean. Um bom final de semana a todos. E venham na festa junina amanhã.
1: Amanhã tem Rogério Magrão.
0: Amanhã,
1: né?
0: Tem Rogério Magrão.
1: Amanhã tem quentão, amanhã tem chocolate quente.
0: Pizza, pipoca. Nossa Senhora.
1: Festas. Um abraço, gente. Guria.
0: Um
1: tudo
0: abraço,
1: bom.
0: Jean. Tudo de bom e bom final de semana a todos.
1: Valeu. 10h18, bloco comercial e a gente já volta.
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3: 10h18.
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0: Agora são 10 horas mais 22 minutinhos, 10h22, programa Espaço Aberto, manhã de sábado, Hotéis Vila das Termas, Regalinha Odontologia, Companhia Águas Termais, né, parceiros da gente aí todas as manhãs. Daqui a pouquinho tá chegando meu amigo Hernani também aí para trazer informações, né, já batemos um papo aí com a Rosane. E agora, como falei para vocês no início do programa, meu amigo Lucas tá por aí, né, pra gente bater um papo e trazer informações. Último final de semana da João Pepa, amanhã super show também acontecendo aqui em Marcelino. Correria, né? Último, apesar de ser o último, eu acho que é um dos que mais dá trabalho, porque eu vi que estão montando uma montoeira de barraquinha lá, enfim, estão organizando tudo para amanhã, né, Lucas? Bom dia, guri, tudo bom? Seja bem-vindo.
1: Bom dia, Jean, bom dia a todos os ouvintes aí da Rádio Salete. Chegamos ao fim, né? Após aí quase...
0: último final de semana.
1: Quase 40 dias de trabalho aí tá se encerrando, mas com muito orgulho do que bom. Já... fizemos e ainda estamos por fazer aí, como conselho da paróquia aí.
0: Enfim, desses últimos eventos, a gente não falou sobre, acabamos não falando e avaliando a feijoada, e também o jantar polonês e alemão, foi nesse meio tempo a gente não bateu papo. Desses dois últimos, a feijoada, acredito que teve o número dentro da expectativa, né? Pessoas que levaram para casa, muitas pessoas aproveitaram aí o feriado da quarta-feira aqui em Marcelino. E o jantar alemão e polonês também dentro da expectativa, né?
1: Exatamente, Jean. O que que acontece? Aí, esse público da feijoada, aí a gente já tem meio que uma estimativa anual. Aí. Uhum. É sempre a mesma quantidade de ingressos que a gente acaba vendendo.
0: Os marcelinenses, né? Porque isso, é feriado aqui, né?
1: Isso aí, exatamente. Mas tivemos uma boa adesão, ouvimos muitos elogios.
0: Tava bom, feijoada. Barbaridade. Feijoada,
1: eu queria agradecer, deixar o agradecimento aqui para a família Vec, que nos ajudou aí a fazer acontecer a feijoada aí, com os preparos e tudo mais. E as irmãs Ventura, que nos ajudaram. Gostaria de deixar o meu agradecimento para eles, que todo ano aí vem nos ajudando, e também do nosso jantar alemão e polonês, né? Deixar o meu agradecimento aqui ao grupo alemão, Fritz und Frieda, aí, que também foi muito importante no acontecimento do nosso jantar. Ouvimos muitos elogios também, tanto para nós quanto para o grupo, organização, cardápio e tudo mais. Estava muito bom, a gente incrementou aí o cardápio com algumas coisas que nos outros anos aí tinha sido tirado, e recebemos elogios, então estamos felizes e contentes, né? Ainda não temos resultado disso. Mas mais à frente aí eu vou voltar para a gente passar.
0: Porque essa, na verdade, em uma semana vai acontecer, aconteceu três eventos, né? O jantar polonês, o almoço caboclo e amanhã o encerramento da João Pepa. Como é que está a programação e expectativa para amanhã, Lucas?
1: Então, assim, já estou torcendo aí para que o tempo dê uma segurada, né? A gente tem um pouquinho de previsão de chuva para amanhã, mas isso não vai nos impedir, né? Lá na igreja é coberto e aqui no pavilhão também é coberto, então não tem problema
0: nenhum. Preparado.
1: Ano passado também deu um dilúvio. Ano passado foi um dilúvio. E mesmo assim a gente encheu o pavilhão, vendemos tudo que tinha para vender, então a expectativa é muito boa. Temos uma grande atração aí, então, que é o Rogério Magrão esse ano, né? E a programação vai funcionar da seguinte forma. Eu queria alterar aqui a nossa programação, que tá no convite, inclusive, tá? Aqui, a Missa dos Santos Vivos, em honra ao padroeiro São João Batista, acontece às 14 horas, tá? E não às 14h30. Então, a missa
0: antecipado
1: acontece...
0: meia hora.
1: Isso, acontece às 14 horas e às 15 horas, que é às 3 horas da tarde, inicia a festa junina aqui no nosso pavilhão.
0: A missa é aquela missa tradicional, as comunidades, o padre sempre tem um carinho muito especial aí por essa celebração. Comunidades do interior vão estar sendo representadas aí pelos santos de cada capela, enfim, acredito que a igreja vai estar cheia amanhã à tarde, né?
1: Disso eu não tenho dúvidas, Jean. Tenho certeza que essa é uma das celebrações mais bonitas que a gente tem aqui na nossa igreja, e o padre já... tem o convite lá.
0: Mobilizou
1: prontinho.
0: Todo mundo.
1: As comunidades estão mobilizadas. Eles adoram essa parte aí de trazer o seu santo vivo.
0: É um momento especial.
1: E fazer essa representação, né? Eles É um momento muito bonito. Então, todas as comunidades aqui estendo o meu convite, o padre já fez o convite dele, mas eu também estou estendendo o meu convite para que todos venham participar.
0: A partir das 14 horas. Festa. 14 horas a missa. E depois que o padre terminar a missa, né? Acredito que ele não vai terminar a missa também, porque o padre vai querer também comer uma pipoca e aproveitar a festividade junina. Depois da missa, aí a atividade acontece aí no centro de eventos, né?
1: Isso aí. Aí a gente vem aí pro pavilhão, a gente vai ter aí o início aí às 15h30, acaba iniciando aí o show com a banda Geração, que também é uma banda muito boa e tá tocando muito bem aí na região, tá? E após a banda Geração, a gente inicia com Rogério Magrão e banda.
0: É gratuito?
1: Totalmente gratuito, entrada livre para quem quiser. Aí ali a gente vai ter, para vender, vamos ter espetinho, pipoca, cachorro quente, pé de moleque, pastel, pizza, bolo recheado, cupcake, cuca, grosso de chocolate quente, quentão e bebidas em geral, cerveja, tudo essa parte
0: legal.
1: Aí de copa.
0: Brinquei no início da entrevista que o trabalho seria um pouco maior, porque antes só tinha mesa. Agora vocês montaram, tá tudo cheio de barraquinha lá, enfim, acredito que vai ter brincadeira também. Enfim, o pessoal vai estar oferecendo algumas atrações de brincadeira com o pessoal que estiver presente. Quem quiser, lógico, participar, vai estar disponível, né?
1: Isso, é uma festa junina típica, né? O pessoal aqui já conhece, né? Pode levar suas crianças, trajadas típicas de... aí. Que fica bom. Bem bonito, né? E a gente vai ter as brincadeiras também para eles. Vai ter cama elástica, vai ter...
0: Que legal.
1: Diversas brincadeiras lá que a gente tem e tá preparando algumas surpresas também.
0: E outra, a gente diz... Eu até falei contigo em outra oportunidade. Às vezes muita gente vai, faz quilômetros para ir acompanhar um show do Rogério Magrão, né? Não que a outra banda não seja boa, digamos assim, né? A banda Geração. Mas o Rogério Magrão tem o seu público fidedigno, né? Muita gente adora participar dos eventos, dos shows aí do Rogério Magrão. E eles vão estar aí de graça. Então, toda a região que quiser vir é convidada a participar, né?
1: Isso aí, com certeza, né? A gente estende o convite para toda a comunidade marcelinense, faz questão que todos venham. Mas para quem estiver nos ouvindo de fora, também fica o convite que venham participar da nossa festa. Eu tenho certeza, Gia, que vai ser uma festa muito bonita, muito animada, uma festa para a família, que é o que a gente vem proporcionando nos nossos eventos de João Pepa. Uma festa para a família, um ambiente familiar, alegre e acolhedor aí para todo mundo.
0: A gente tem visto, Lucas, nos últimos eventos, né, a João Pepa sempre trazendo um excelente resultado de público, de organização, tudo isso graças às parcerias. Acredito que vocês têm parceria com a prefeitura, parceria com várias empresas aqui de Marcelino que acreditaram, digamos assim, no evento, estão aí apoiando tudo isso. E, claro, principalmente o pessoal que tem se disponibilizado ou através de grupos ou de pessoas para ajudar diariamente na programação da João Pepa, né?
1: Jean, esse ano aí tenho muita gratidão a quem nos ajudou aí, quem a gente procurou, todos foram parceiros. Então, queria deixar o meu agradecimento especial aqui mais uma vez, em nome de cada um aqui, o pessoal da Cresol, que foi nossos patrocinadores, Sicoob, Sicredi, Seco Recuperadora de Erechim, Queijaria Schneider, Farmácia Viva Bem, Ferragem Mafissone, Agrotécnica Dalbello, Autoposto Malinowski, Óticas Paulo de Erechim, Plus Energy, Energia Solar, GB Calçado, Vicato Alimentos e Prefeitura Municipal. Gostaria de deixar aqui o meu abraço em especial para o prefeito Delfim e também para o vice Goy, que vem nos ajudando e nos apoiando bastante aí nessa questão de João Pepa e organização e tudo mais.
0: Tá certo. E reforço o convite, então, o pessoal participar amanhã da programação, Lucas.
1: Todos no convite, então, aí, Jean, a partir das 2 horas, 14 horas, a nossa missa com os santos vivos, vamos encher a igreja, vamos fazer bonito aí, vai ser uma celebração linda, eu tenho certeza absoluta. E, após isso, festa junina a partir das 15h30, aí podem estar chegando no pavilhão, a gente vai estar esperando vocês com todo o carinho. Legal. E com tudo preparado.
0: Que bom. Muito bem, e tão logo depois que estejam feitos todos os fechamentos, acredito que vocês vão estar tornando público aí os resultados, enfim, dos eventos, mas Parabenizar, viu? A gente sabe que não é fácil organizar uma programação dessa magnitude ao longo de um mês. Enfim, parabéns para ti, para todo o pessoal do Conselho Econômico e todos que colaboraram e ajudaram, tá bom?
1: Obrigado, Jean. Obrigado a todos os ouvintes aí da Rádio Salete, em especial vocês aí que também nos ajudaram muito no acontecimento do evento, divulgação e tudo mais. Foi muito importante.
0: Vamos fechar com o Rogério Magrão, pode ser? Vamos
1: com
0: lá.
1: Com certeza.
0: Hernani já está aí, depois a gente vai bater um papo. Então ele que vai estar aqui em Marcelino Ramos amanhã, Rogério Magrão.

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1: 10 horas e 36 minutos.
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1: É, 10 horas agora com 41 minutinhos, programa Espaço Aberto, manhã de sábado. É, hoje dia 27 de junho de 2026, Hotéis Vila das Termas, Regalinho Odontologia e Companhia Águas Termais, né? Os parceiros da gente aí todas as manhãs de sábado. Agora, recebendo aqui no estúdio, fazia tempo que não vinha mais bater um papo comigo aqui no estúdio, né? Hoje tá por aqui, semanalmente tá aqui na Rádio Salete, mas ao vivo aqui pra gente trazer informações, fazia um tempinho que eu não te recebia mais aqui, Hernani. Bom dia, tudo bom? Meu vizinho e meu amigo, tudo tranquilo?
2: Talvez a gente se veja muito na rua, né?
1: Mas... Legal, seja bem-vindo, amigo, tudo
2: sempre
1: bom?
2: Sempre é um prazer, é uma alegria a gente tá aqui, né? Principalmente quando a gente vem trazer algumas novidades, pode trazer algumas novidades, uhum. Né? Para que o município possa fazer alguma situação e apresentar algum trabalho que a gente vem tentando desenvolver aí junto com outras parcerias agora nesse trabalho que a gente vai falar hoje, né? Importantes as parcerias, principalmente porque tem vários ditados que falam, né? Que uma andorinha não faz verão, né? E outros vários que a gente sozinho não consegue realizar. Então, a importância da rádio, por exemplo, esse teu programa que a gente sempre cita, uma audiência fora de série, uma abertura para essas sempre estar divulgando o que a comunidade está fazendo, né? E também agora com a questão dos nosso seminário aí que a gente vai falar, uhum. Né? Um nome impactante,
1: pois
2: como
1: você
2: diz, né?
1: Eu até, o Hernani me trouxe o folder aqui e eu vou... Claro, algumas pessoas já devem ter recebido, já devem ter visto. Eu que estou meio atrasado para... Mas me chamou a atenção, né? É um seminário denominado Culturas Invisíveis. Existe cultura invisível? E qual é o objetivo principal desse? É um tema impactante. Digamos assim, impacta pelo nome, né? Mas... Se todo mundo, pelo que tu vai falar, se todo mundo parar para pensar, são atividades que estão esquecidas e que podem render, né? Culturas invisíveis. O que é esse seminário, Hernani?
2: Com toda certeza, Jean. Nós... Está que nem o Homem Invisível, né? A série.
1: É verdade.
2: Mas o que a gente quer fazer e fazer com que a comunidade entenda, falando desse seminário de culturas invisíveis, é que não existe somente... na agricultura, a produção de milho, soja, leite, trigo e frango, né? Suinocultura. Existem uma infinidade de oportunidades que muitas vezes elas são esquecidas, elas ficam lá e que a gente não trabalha elas como atividade para ter a renda dentro da propriedade, né? Nesse seminário que nós vamos falar agora, nós gostaríamos de abordar muito mais atividades, mas o tempo sempre é muito limitado para isso. E principalmente da forma que a gente quer fazer esse seminário. Então nós vamos falar no dia 8 agora de julho ali, sobre a parte de conservas, né? Que existe até uma oportunidade de nós estarmos já iniciando um trabalho de produção dentro das conservas. E também sobre a parte de fruticultura, nós vamos falar sobre uvas, né? vamos trazer um palestrante para falar sobre uvas, sobre pêssego e sobre a interação que ele tem com essas duas culturas junto ao turismo rural. Quem vai falar de uva e pêssego é o produtor Joelson Reck, ali de Erechim, da linha Montanha, Erechim. Nos chamou a atenção esse palestrante, a forma com que ele conduziu uma palestra que a gente viu, e ela era destinada para jovens, e a forma com que ele conseguiu convencer o pai dele, que queira ou não queira, sempre essas pessoas mais idosas, mais antigas, são os que muitas vezes ainda comandam as propriedades, a forma com que ele conseguiu convencer o pai dele de que precisava de uma mudança dentro da propriedade deles, caso contrário, eles não teriam renda mensal suficiente para pagar as necessidades da propriedade. Então, são duas atividades. Ressaltar aqui, Jean, a importância também dos nossos patrocinadores que nós temos, né, dentro desse seminário, que acreditaram nisso, não é um projeto da Emater, mas é uma junção de entidades que visualizaram dificuldades que nós temos hoje dentro da agricultura e que estão trabalhando conosco, né, dentro do seminário. A Sicred, a Cressol, né, o Seminário Nossa Senhora de Salete, com uma importância muito grande na questão da infraestrutura, né? Muitas vezes a gente não utiliza a estrutura que tem lá, mas através do Padre Renoir, a gente agradeceu ao seminário por todo o trabalho que vai ser feito. O supermercado Mapic, sempre trabalhando com a gente e nos patrocinando. A Ascobol também, né, preocupada com o que vem pela frente aí. A Cimar, da mesma forma, e também conseguimos o patrocínio da Hidroplan, lá de Erechim. E a organização, então, ficou a par da Emater, a Cimar, a Ascobol, a Sicred, a Cressol, a Secretaria Municipal de Agricultura, o Seminário Nossa Senhora Salete, e temos junto também a Inspetoria Veterinária aí, que são entidades que trabalham principalmente a Emater, a Secretaria de Agricultura, a Inspetoria Veterinária, muito com os produtores. E a gente tem visto assim, de uma maneira geral, se ela é correta ou não é, se ela é verdadeira ou não é, a grande maioria dos produtores com dificuldades, ou todo mundo se queixando das dificuldades financeiras para manter, para sustentar e para pagar os seus compromissos.
1: É, a gente vê, só te interrompendo, Hernani, a gente vê que às vezes os produtores, eles estão, ao longo da história, eles meio que voltaram as atenções a fazer o básico, milho, soja, trigo, porco, vaca, carne, gado de corte, enfim, suíno, ave, mas pelo que eu entendi, e até esse nome é bem sugestivo, culturas invisíveis, o objetivo de vocês é despertar interesse para outras atividades. Até tu estava me trazendo uns números ali que eu achei interessante, que às vezes em pequenas áreas de terra da propriedade, onde o soja ou o milho não renderiam tanto, outra atividade traz um resultado maior. Não é que vocês querem ensinar e obrigar ninguém a mudar a produtividade da propriedade, mas eu vejo que até o papel de vocês quanto Emater é esse, de despertar curiosidade, de trazer outras opções. Aí vai de cada produtor aderir ou não, né?
2: Jean, a leitura é exatamente essa. A leitura você fez ela perfeitamente. Ao longo dos anos, não é nem anos, é décadas, né? Uhum. A gente acostumou a trabalhar lá com as culturas básicas. Primeiro era o milho subsistência, feijão subsistência, trigo subsistência. Depois se passou a comercializar um pouco mais isso, a trabalhar um pouco mais, porque a família aumentou. Na nossa região, a cana-de-açúcar, né, um papel importantíssimo aqui na beira do Rio Uruguai. A suinocultura, todos tiveram, mas os tempos mudam. E aí eu vou fazer um relato disso, né, para você ter uma ideia da situação. Quando eu cheguei aqui em Marcelino, em 89, nós tínhamos 14 freteiros de suínos. Freteiros. Hoje nós não temos mais nenhum. Temos a suinocultura como uma das principais atividades, sim, mas ela concentrou na mão de quantos produtores? A avicultura, da mesma forma. O gado de leite, há 3 anos atrás, nós tínhamos 137 produtores. Hoje nós temos 70. Então, olha como mudou. Uhum. As propriedades diminuíram bastante. E por que isso? Porque tudo vai mudando, tudo é relativo. Mas, se a gente pegar hoje e fizer um levantamento nas agências bancárias, no comércio, enfim, como está a situação dos produtores? Junto aos produtores, se a gente fizer uma enquete, né, e perguntar, você está contente com a situação? Eu acho que, a não ser que muita estejamos muito enganados, uhum, mas a grande maioria vai ser negativa a resposta. Uhum. E aí vem a pergunta, o que estamos, exato, como sociedade, fazendo para que isso mude? É. Vamos pensar. E aí muita gente pode não concordar comigo e não tem problema nenhum. Uhum. Mas há 20 anos atrás nós já fizemos uma securitização das dívidas agrícolas que nós tínhamos.
1: Uhum. Eu lembro.
2: Terminamos ela de pagar o ano passado. E por problemas climáticos, problemas de preço, uma série de preços que são sempre os mesmos problemas. Sempre. Foi lá atrás e foi agora. E agora ele vai se acelerar de uma forma muito maior, muito mais rápido. Há 20 anos fizemos uma securitização. Estamos fazendo outra agora. Será que daqui a 20 anos vamos estar pleiteando outra securitização?
1: É, alguma coisa tem que mudar.
2: Alguma coisa precisa ser feita. Não vai talvez ser o Hernani que vai conseguir fazer isso de forma nenhuma. Mas o conjunto precisa ser feito. Então vamos lá. Um exemplo. O pessoal muitas vezes trabalha 2 hectares aí de um mato correndo o risco do Ibama pegar para plantar soja. Se você preparar esse solo, organizar tudo, quanto tempo vai demorar para que ele te dê você tire o custo e ele comece a te dar rentabilidade? Vai meia geração de um jovem. Ele tá hoje, ele vai aplainar aquilo lá com 10, com 20 anos. E ele vai começar a pagar aquilo lá com 40. Ganhar dinheiro com
1: 40. Ter lucro, digamos assim, daquilo.
2: Ter lucro. Enquanto nós temos outras atividades que a gente não valoriza elas, mas que estão no nosso dia a dia como alimentos, que nos produzem uma oportunidade muito maior, mas que ninguém fala e que não são tradicionais.
1: Exato.
2: Exemplos mais recentes e que depois a gente pode ir mais para baixo. Quem falava antigamente, ou há 10 anos atrás, de comercializar mandioca, embaladinha, limpa, embalada.
1: Uhum.
2: Hoje nós temos 2 empresas dentro do município que trabalham com isso.
1: É legal.
2: Né? Quem fala em produzir conserva de pepino? Mas todo mundo compra.
1: Aham. Uhum.
2: Exatamente. Todo mundo, dificilmente você vai fazer as compras do mês que você não traz 2, 3, 4, 5 vidros.
1: Uhum.
2: Quem é que não consome uva? Quem não consome pêssego? Enfim, batata doce.
1: Legal.
2: Então são culturas de baixa quantidade de área a ser plantada, mas com uma rentabilidade muito grande.
1: Uhum.
2: Vou falar uma coisa aqui, Jean, que muito tem se debatido há mais de 30 anos e não acontece. Todo mundo diz que a citricultura da região do Alto Uruguai é a melhor do Brasil.
1: Certo.
2: Passados 30 anos, nós temos menos área de citros do que nós tínhamos. Menos, a terça parte do que nós tínhamos.
1: É, por quê? Era uma região forte, digamos
2: por
1: assim.
2: Por quê? Temos que entender e procurar compreender o que aconteceu e trabalhar, porque a atividade, eu não tenho certeza que ela não vai desaparecer, mas trabalhar a parte técnica, parte econômica, fazer o produtor compreender que hoje não se pode produzir, talvez, num hectare de laranja 20 toneladas, nós temos que produzir um hectare de laranja 50 toneladas. Porque se eu tiver um preço bom, aqueles 50 toneladas vai me dar uma rentabilidade ótima lá na frente.
1: Vai compensar.
2: Vai compensar. Mas se o preço está a 40 centavos, que nem está agora, mesmo assim eu tenho 7, 8 hectares de soja. Ah, talvez esse 1 hectare de laranja não vá me resolver o problema. Mas 5, 6 hectares, como é o soja também, que 1 hectare não resolve o problema de ninguém, talvez me dê a rentabilidade que eu precise. Eu tenho que compreender que tem atividades, a viticultura é um outro exemplo dentro do nosso município. Todo mundo diz que a viticultura não dá para plantar mais por causa do 2,4-D. Conversa. Não é só o 2,4-D. Tem muitas outras coisas de manejo que nós não fizemos, cuidados que nós não fizemos, pragas que antigamente não afetavam a cultura, hoje afetam, e que nós não cuidamos. Dentro do município de Marcelino Ramos, nós temos 1 hectare de videira comercial.
1: Só?
2: 1.
1: Nossa. E a potencialidade é grande.
2: E a potencialidade é enorme. Para vinho, para uva in natura.
1: Tem gente que às vezes acaba comprando em outras regiões e trazendo para cá.
2: Mas a cultura mudou. Eu hoje não posso trabalhar com a cultura da mesma forma que eu trabalhava antigamente.
1: Não era
2: daqui
1: só.
2: Um pouco eu posso diminuir a área, mas ela tem que estar irrigada, ela tem que estar sobre a plasticultura. Ah, mas o investimento é caro. Ah, o investimento é caro? Caro é você botar um trator de 400 mil dentro da garagem e usar ele 30 dias. É. Isso é caro. É
1: coisas que temos que repensar.
2: Então, é coisas que nós precisamos urgentemente repensar nas nossas atividades, das oportunidades que nós temos, do clima que nós temos. Do clima. Que nem eu falei da citricultura. Ninguém tem um microclima parecido com o que nós temos aqui em Marcelino, com nichos de microclima, com oportunidades de fazer o que eu quiser. Produzir mamão, produzir abacaxi, produzir abacate. Vai no mercado para ver quanto está isso.
1: Exatamente.
2: Mas que nós não temos. E aí a gente está, junto com essas outras entidades, dando esse despertar para o pessoal.
1: Propondo um debate.
2: Propondo. Daqui um pouco não vai dar certo, não tem problema nenhum, porque cada um é livre para dar continuidade e fazer aquilo que quiser.
1: Exato. Hernani, programação, enfim, voltando agora, eu acredito que vai ser um dia proveitoso, né? Teremos palestras sobre algumas ações, vai ter momento de debate, enfim, como é que está a programação para esse dia?
2: A programação que nós organizamos, já, ela tem abertura, né, às 8h30, então cedo, né? Porque a gente quer aproveitar o dia como um dia de trabalho mesmo. Né? Aproveitar o dia de trabalho. Então, na abertura, nós teremos a participação aí da Secretaria da Agricultura, do Seminário Nossa Senhora Salete, da CIMAR e da EMATER. Tradicionalmente, né? Não tem como fugir disso, cada um dando a sua mensagem daquilo que espera do evento. Também, daí, às 9 horas, nós teremos a apresentação do pessoal da Nutriouro, através do Cláudio, que é o proprietário da Nutriouro. E aqui é importante a gente fazer um parênteses. A Nutriouro é uma empresa que trabalha com conservas lá de Ouro, Santa Catarina. Está bem pertinho aqui, 45 quilômetros, está bem pertinho aí. Essa empresa trabalha com a produção de 120 produtos, entre conservas, geleias, chimias, empacotamento, envasamento para outras empresas, 120 produtos. Uma

0: ganhar dinheiro.
1: Opa!
0: Exatamente. A Nutrioro procura parceiros para a produção de pepinos para conserva. Só um exemplo assim do que nos foi mostrado e nos foi confirmado pelo produtor, porque às vezes a empresa fala uma coisa, mas na realidade não é. Primeira coisa, ela trabalha com contrato, né? E ela trabalha com um número fixo de plantas por produtor, por pessoa, mão de obra. Então, em torno de 2.000 plantas por pessoa, para que você tenha um bom rendimento. O pepino hoje, se tu fizer, que eles trabalham com blocos para duas pessoas, 4.000 plantas, por exemplo, você vai conseguir trabalhar com 4.000 plantas vezes 4 quilos, 16 ao preço de 4,20 a 4,50, se faz um volume em torno de R$ 60.000 em 90 dias.
1: Nossa! Interessante, viu?
0: Bem interessante. Muito interessante. Então, vejam bem, R$ 60.000, 0,2 hectares, ou seja, a quinta parte de um hectare, se nós botássemos isso para um hectare, são R$ 300.000 por hectare, com um custo de 25%.
1: Exatamente.
0: É muito interessante.
1: Bah, o homem vai estar lá, então.
0: Vai estar lá falando exatamente dessa cultura que nós temos a intenção de trazer aqui. Eles fazem contrato, eles te dão... É outra coisa muito interessante, porque vamos pensar assim, muitas vezes eu estou lá no banco, eu não consigo mais financiar nada, não tenho, estou com problemas nessa fase da minha vida, sim, principalmente, estou com problema, não consigo financiar. Ele te entrega todos os insumos que é preciso para fazer a lavoura.
1: Que bom.
0: E desconta na produção.
1: Que bom.
0: Então, assim, ó, é muito rápido isso, precisamos... pessoal que quiser, tiver interessado... Nos procure na Emater, que a gente vai estar anotando, para que participe do seminário, esteja ciente de tudo o que for preciso fazer para participar disso, tá? Aí teremos o intervalo, Jean, e a mensagem da Sicredi, e aí às 10h40 a apresentação do Joelson Reck, que vai falar para nós sobre videira e pêssegos. Na parte da tarde, após o almoço, nós vamos fazer uma mesa redonda com os produtores. O que nós queremos com isso? Separadamente, cada família, nós vamos ter em torno de 10 grupos, vai nos responder a 4 questionamentos. Esses 4 questionamentos vão servir de base para o que vai ser feito na próxima safra ou não, no próximo seminário ou não. Por quê? Basicamente, eu estou contente com o que está acontecendo, a minha situação, eu tenho condições de modificar, eu quero modificar. Se quiser, nós damos todo o apoio. Agora, daqui um pouco, o pessoal resolve. Não, tá bom assim, tá tudo certo, tá tudo tranquilo. Para nós também tá bom.
1: Vocês estão propondo um debate, digamos assim, uma avaliação, um momento de pensar. É isso, pelo que eu entendi, né?
0: Exatamente isso. Um momento de pensar e um momento de nós buscarmos, talvez, outras oportunidades. É preciso isso aqui, além dessa parte... de produção, nesse momento de pensar, e a partir de outros momentos que nós vamos fazer, é preciso pensar também não só na produção, mas é preciso pensar na armazenagem e no sistema de comercialização e distribuição. Porque muitas vezes, nesse momento, nós teremos toda essa parte de, através da Nutrioro, a comercialização, a armazenagem, tudo é por conta deles. Mas e daqui um pouco, se o município evoluir? Né? Como nós temos na citricultura também, como nós temos na possibilidade na uva, enfim, vários produtos que a gente tem possibilidade de fomentar e de mudar o padrão do município. Ah, em pouco tempo? Não. Mas o município não vai acabar logo, né?
1: Exatamente.
0: O município não vai acabar logo e nós precisamos pensar isso para as futuras gerações.
1: Encerra que horas, mais ou menos?
0: Às 4 horas da tarde.
1: Como é que o pessoal faz para se inscrever? Tem que se inscrever com antecedência?
0: Nós,
1: como...
0: assim, ó, nós fizemos a seguinte situação. Nós estamos aqui em 8, se não me engano, 8 entidades organizadoras. Nós não queremos que isso seja para todo mundo. Então, cada entidade organizadora vai convidar

0: dois produtores. Então, esses produtores já vêm cientes de que ele vai participar de um encontro diferente, de uma situação diferente. Ah, não, eu não sou um aventureiro. Não, eu já venho direcionado. Então, nós vamos ter oportunidade aí para 50, 60 pessoas. Cada entidade ficou responsável por duas comunidades do município, traz dois produtores, pai, mãe e filho. Os três, para que a gente tenha esse choque de gerações, para saber. E lá no debate depois nós vamos abrir isso. O pai fica num grupo, a mãe fica no outro, o filho fica no outro. Para que todos tenham a oportunidade de expressar o seu pensamento. Porque muitas vezes é o pai quem vai falar, a mãe fica quieta.
1: Exatamente.
0: O filho vai ficar quieto.
1: Exatamente.
0: Então a gente quer esse debate e essa expressão do que você pensa.
1: Quebrar aquele gelo, digamos assim, e ao mesmo tempo sentir sobre esses projetos aí, se tem viabilidade ou não.
0: Tem viabilidade.
1: Né? Você tem como interesse.
0: Filho, como filho, eu quero isso? Não, é o pai que quer.
1: É.
0: Ah, é o filho que quer, mas o pai não quer. Então a gente tá.
1: Bom.
0: Porque são paradigmas diferentes, né, Jean? Não é como a safra do soja, a safra do milho, todo ano é aquele robozinho, né? Uhum. Eu vou lá, financio.
1: Chega tal mês, tem que ir lá fazer.
0: Mal, tal mês é o projeto técnico, a liberação dos recursos, a compra, a colheita, a entrega, a venda e a choradeira.
1: E olhar para o céu para torcer para que chova ou que
0: faça
1: sol, né?
0: Né? Então, assim, quando a gente fala de culturas invisíveis, Jean, e a gente fala de oportunidades invisíveis, eu vou só... sei que tem um caminho enorme pela frente. Enorme. Mas eu vou fazer só a seguinte provocação. Nós estamos ao lado do Rio Uruguai. E qual o aproveitamento das águas deste rio? Nós precisamos que, sabemos, né, que para produção nós precisamos solo, nós precisamos luz e nós precisamos água. São os três elementos principais. E eu não tenho nenhum cálculo, e você também não tem, e acho que, sei lá, talvez algum matemático, físico, sei lá quem, poderia fazer o cálculo. Quantos litros de água passa por segundo dentro desse rio e vai embora? Vai, faz todo o ciclo novo e volta e continua fazendo. Eu te digo assim, o estado do Rio Grande do Sul, Santa Catarina também tem dificuldades, mas se a gente recebesse um centavo por essa água, por litro de água que passa aqui, será que a gente estaria em dificuldades financeiras?
1: Uhum.
0: E se a gente aproveitasse essa água...
1: Ia render muito mais que um centavo, né?
0: Muito mais que um centavo. Eu fiz esses dias um cálculo assim, ó, pensando, e nós temos 2.200 quilômetros de rio, daqui da onde ele nasce até onde ele deságua. Se você fizer uma faixa de 5 quilômetros irrigada na beira desse rio, nós temos 1.100.000 hectares irrigados.
1: Exatamente.
0: Então, olha as oportunidades que nós temos e que nós não estamos aproveitando elas.
1: É.
0: Não estamos aproveitando. A pergunta é, se existisse um volume hídrico desses lá na Arábia Saudita,
1: na China,
0: o que eles estariam fazendo? Nós aqui, e alguém vai dar risada do que eu vou falar, mas tudo bem, está tudo tranquilo. Nós aqui, a água passa agora, nesse momento, chuva aqui no, na cabeceira do rio, né?
1: Uhum.
0: Sol em Uruguaiana, daqui um pouco é alagamento em Uruguaiana, dispersando recursos... Do estado para socorrer quem está na enchente lá, para socorrer quem o rio alagou aqui, enquanto que nós podemos trabalhar com estruturas diferentes, com produções diferentes, formando um cinturão e levando tudo isso como riqueza. Nós não estamos fazendo. O que que nós estamos pensando disso? E os exemplos vêm de Marcelino mesmo. Nós temos 13 propriedades onde foi feito o sistema de irrigação agora, com os programas do governo do estado. Vai verificar essas propriedades se elas são as mesmas.
1: Mudou já.
0: Mudou.
1: Legal. Hernani, estamos chegando, infelizmente, estamos chegando ao final,
0: tranquilo,
1: né? É, a gente vê e pode avaliar que É uma semente que vocês estão lançando, é um debate que vocês estão propondo, até mesmo o número de pessoas que vai participar, são pessoas que daqui a pouco já têm a mente um pouco mais aberta, têm uma visão um pouco mais diferenciada sobre a propriedade, mas que se alguém tiver uma sugestão, aqui a gente está, aqui pelo que eu entendi uva, pêssego, pepino, enfim, algumas culturas específicas, mas vocês estão abertos a outras. Esses aqui são só uns exemplos, né?
0: Só
1: os precisar exemplos. É matéria dá de portas abertas.
0: No
1: né?
0: próximo seminário nós vamos tratar de outras culturas, de outras atividades, sejam elas na área agrícola ou seja na área de pecuária, que a gente é um início que nós queremos. Uhum. E esse debate, vou te dizer assim, ó, em muitas regiões existem seminários de várias atividades. E talvez essa seja uma semente que não vá dar fruto somente para a agropecuária. Ela pode dar frutos também em aumento de seminário, e que eu não vejo nenhum no estado nesse formato, até mesmo para a gente agregar o turismo.
1: Exatamente.
0: Vou te dar um exemplo disso só, Jean, só fugindo. Uhum. Eu participei 5 anos em Florianópolis da Avesui. A Avesui era o que tinha de melhor em termos de América Latina, de aves suínas, tudo, equipamento, medicamentos, rações, tudo. Mas de que jeito Florianópolis, se Florianópolis não tem produção de frango, está dentro de uma ilha, mas eles tinham uma coisa chamada hotelaria, infraestrutura de recebimento do pessoal, restaurantes, o aeroporto, e eles traziam essas pessoas para lá para discutir. Nós também temos uma infraestrutura de turismo muito grande, de recebimento, e que esse seminário possa, talvez, vir para cá para a gente discutir e interagir também com o turismo, que é importante para nós.
1: Legal. Hernani, voltaremos a falar durante a semana, enfim, no programa da Emater, tu vai dar mais detalhes, mas parabéns pela iniciativa, enfim, os apoiadores, os parceiros, os patrocinadores, e que seja um excelente seminário, e que todos os participantes daqui a pouco comecem a despertar e sair aí da rotina, soja, milho, suíno, ave, enfim, comecem a variar um pouco a
0: produção. Pelo menos diversificar um Exatamente. Pouco mais. Sonhar nunca é demais, né?
1: Exatamente.
0: O não nós já temos, o sim é uma possibilidade.
1: E o jogo da seleção segunda? Como é que, o que que tu me diz?
0: 2-1, bem sofrido.
1: Ah, eu também tô achando que vai ser complicado, né? Hernani, um abraço, tudo de bom. E assim a gente chega ao final do programa Espaço Aberto. Um abraço em nome aí dos Hotéis Vila das Termas, Regalinho Odontologia, Companhia Águas Termais. Vamos fazer o seguinte, Luiz Otávio vai fechar com um bloco comercial e depois tem uma música para fechar o programa de hoje. Até mais, tchau, tchau.
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3: 11 horas e 12 minutos.
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1: 11:21.
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6: Aos rádios ouvintes, nós estamos no ar com mais um programa da Paróquia Evangélica de Confissão Luterana em Marcelino Ramos. E quero saudar a cada um, cada uma de vocês que me ouvem neste dia com uma palavra bíblica do profeta Isaías, o capítulo 41, o versículo 10, onde Deus assim diz por intermédio do profeta: não temas, porque eu sou contigo. Não te assombres, porque eu sou teu Deus. Eu te fortaleço e te ajudo e te sustento com a minha forte mão. Pois bem, queridos ouvintes, há poucos dias, dia 21 de junho, adentramos na estação do inverno. E de fato estamos vivendo dias bem frios. O frio nos faz procurar um cobertor mais quente, um chimarrão, um café, um lugar protegido e aquecido. Mas além do frio que nós sentimos fisicamente no corpo, muitas pessoas enfrentam um frio ainda mais intenso. O frio da solidão, da tristeza, da enfermidade, o frio de preocupações, muitas vezes desânimo e falta de esperança. Mas a palavra de Deus nos mostra que existe um calor que nunca se apaga, que é o amor do Senhor. Como eu disse e trouxe no versículo de saudação, Deus assim expressa: não tenha medo, porque eu sou o teu Deus, eu te fortaleço, te ajudo e te sustento com a minha forte mão. E essa é uma promessa que aquece os nossos corações. Deus não promete apenas dias fáceis, mas promete estar conosco em todos os dias, inclusive nos dias mais frios. Nos dias de inverno percebemos como o calor é importante para a vida. Da mesma forma, nossa alma precisa ser aquecida pela presença de Deus, pela presença de pessoas queridas. Quantas pessoas que têm uma casa aquecida, mas o coração está gelado pelo medo, pela mágoa ou pela falta de fé. E somente Jesus pode aquecer o interior do nosso ser humano. Também no livro de Salmos, capítulo 46, versículo 1, nós lemos: Deus é o nosso refúgio e fortaleza, socorro bem presente nas tribulações. Quando tudo parece frio ao nosso redor, Deus continua sendo o nosso abrigo seguro. O inverno também nos ensina, caros ouvintes, algo importante. Ele não dura para sempre. Depois do frio do inverno vem a primavera. Assim também são as fases da vida. Deus continua trabalhando mesmo quando não conseguimos enxergar ou sentir. Talvez, caro ouvinte, você esteja vivendo também um inverno espiritual. Mas continue confiando. O Senhor não nos abandona. E nesses dias frios, lembremos-nos também de demonstrar o amor de Jesus a outras pessoas. Visite alguém que está sozinho, solitário. Se for necessário, quem sabe doe um agasalho para quem precisa. Faça uma ligação para uma pessoa que esteja enferma. Ore por quem sofre. Cada gesto de amor aquece não apenas o corpo, mas aquece também o coração. Jesus nos ensinou e nos ensina que servir ao próximo é servir ao próprio Deus. Em Romanos, no capítulo 8, versículos 38 e 39, também encontramos e lemos acerca de uma das maiores certezas que a Bíblia nos ensina. Nem a morte, nem a vida, nem qualquer outra criatura poderá nos separar do amor de Deus, que está em nós, por meio do nosso Senhor Jesus Cristo. Nem o frio, nem as dificuldades, nem a falta de esperança podem conseguir separar aqueles que pertencem a Jesus do seu amor e do seu cuidado. Por isso mesmo, em dias cinzentos, podemos viver com esperança. Agradeçamos a Deus porque Ele é o nosso refúgio em todos os momentos. Aquele que aquece os corações entristecidos, fortalece os enfermos, consola os que estão sozinhos e, ao mesmo tempo, nos ajuda a sermos instrumentos do seu amor. Que possamos, nestes dias frios, lembrar que a presença de Deus é nosso maior abrigo e, por isso, podemos continuar confiando. Sim, queridos ouvintes, como também diz uma palavra bíblica do livro de Lamentações, as misericórdias do Senhor são a causa de não sermos consumidos e se renovam a cada manhã, porque grande é a fidelidade do Senhor. Que assim possamos pensar e refletir. Amém. Avisos e programações para a semana. Hoje, sábado, às 19h30, vamos ter culto aqui em Marcelino Ramos. Culto com oração em memória do Senhor Ingomar Manfredo Schneider. E também já na próxima semana, no primeiro domingo de julho, vamos ter culto em Água Verde, às 10 horas da manhã. Assim nós chegamos ao final de mais um programa. Que a bênção de Deus continue com cada um, com cada uma de vocês. Um abençoado final de semana e um bom dia a todos e todas.

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5: 11 horas e 36 minutos.
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11: Bom dia! E que a paz de Cristo esteja com todos vocês! O tema da mensagem de hoje é Escravidão Nunca Mais. Fundamentado na Epístola de Gálatas, capítulo 5, versículo 1, que nos diz: Cristo nos libertou para que nós sejamos realmente livres. Por isso, continuem firmes como pessoas livres e não se tornem escravos novamente. Querido ouvinte, irmão na fé, uma das manchas na história é a escravidão. Ainda hoje, há esforços para acabar com regimes de trabalho análogos a esse, em que pessoas são tomadas como objetos ao invés de serem tratadas com respeito. Na própria história do cristianismo, o apoio a regimes de escravidão é marca triste de um passado que precisamos lembrar para não se repetir. Ninguém quer ser escravo e todo ser humano consciente sabe que essa é uma prática contrária à dignidade da vida criada por Deus. Por que, então, há tanta gente se colocando voluntariamente em relações de escravidão? Há a escravidão das drogas, da busca desenfreada por prazer, da ganância que transforma o trabalho em vício e de tantas outras coisas às quais as pessoas se submetem. Cristo nos libertou para que sejamos realmente livres. Gálatas 5:1. Por isso, não faz sentido nos entregarmos novamente ao pecado, que fere a dignidade, que vicia e que maltrata a consciência. A liberdade que Jesus nos dá com o perdão conquistado na cruz não significa seguir os desejos insensatos do coração, mas é a chance de ter uma nova vida com uma consciência limpa e em paz. Sabemos que por trás de cada isca saborosa há uma armadilha pronta para prender novamente. Mas com Jesus encontramos satisfação plena e contentamento real. Livres do pecado, vamos usar nosso corpo, nosso tempo e nossos dons para servir e amar de verdade, como somos amados por Deus. Amém. Oremos. Senhor, conserva-me perto de Ti e não deixes que eu caia novamente na escravidão do pecado. Ajuda-me a reconhecer o que ainda me aprisiona e a amar como Jesus me amou. Amém. Querido ouvinte, irmão na fé, desejo a você um abençoado dia e um ótimo final de semana. E que a graça do Senhor Jesus e o amor de Deus e a comunhão com o Espírito Santo estejam sempre com todos vocês. Amém.
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5: 11 horas e 41 minutos.
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17: A paz de Jesus e o amor de Maria a todos, hoje dia 27 de junho de 2026, chegando aí no último final de semana do mês de junho. Estamos iniciando o informativo da paróquia Santa Catarina de Alexandria. Nesse final de semana, celebração de São Pedro e São Paulo. Daqui a pouco, às 14h30, missa em Lajeado Mariano. 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O passeio de trem das termas é uma experiência única e emocionante que leva os passageiros a uma viagem no tempo e no espaço. São 50 quilômetros de um passeio histórico e cultural que proporciona momentos de nostalgia e alegria. Ao longo da viagem, os passeios podem reviver uma época que permanece viva em sua memória e coração. Ontem, dia 26, foi dia de São José Maria Escrivá, fundador do Opus Dei. São José Maria Escrivá, de uma vida tranquila, bem sólida, foi perdendo economicamente seus pais, foi perdendo também pela vida seus irmãos, e tornou-se muito penitente e disciplinado. E após um retiro, iniciou o Opus Dei, que é um movimento de santificação do trabalho. São José Maria Escrivá, rogai por nós. Hoje, dia 27, dia de Nossa Senhora do Perpétuo Socorro. Era uma pintura roubada da Grécia por um negociante que, após ficar doente, se arrependeu e pediu que um amigo devolvesse. A esposa desse amigo não quis devolver a imagem. Quando Nossa Senhora aparece pedindo que colocasse a imagem na igreja de São João Latrão ou Santa Maria Maior. E assim, esta imagem passou por várias igrejas e sofreu um esquecimento. A imagem tem semblante grave e melancólico. Traz no braço esquerdo o menino Jesus, ao qual o arcanjo Gabriel apresenta 4 cravos e uma cruz. Ela é a Senhora da Morte e Rainha da Vida, mas o centro da pintura é Jesus e Maria, que indica para Jesus. Amanhã, domingo, dia de Santo Irineu de Lyon, e segunda, dia 29, dia de São Pedro e São Paulo, apóstolos e principais líderes da igreja, e no último dia do mês, dia dos proto-mártires de Roma, os primeiros mártires. Vamos à agenda de missas e eventos. Então, daqui a pouquinho, às 14h30, em Lajeado Mariano, tem missa. Dia 1º de julho, Arroio Bonito, missa às 14h30. Dia 2 de julho, Bairro Verde, às 19h. Então, Bairro Verde, a missa do Bairro Verde, dia 2 de julho, às 19 horas. Dia 4 de julho, 14 horas, linha Divisa. Dia 8 de julho, linha São Paulo, às 14 horas. Dia 8 de julho, São José, às 15h15. Dia 9 de julho, às 19 horas, São Luís. Dia 11, Zona Alta, às 14h30. E no dia 12 do 7, tem a missa com festa em linha Filadélfia. A missa às 10h15, às 12 horas almoço, venda de churrasco, e às 14 horas matiné. Hoje à noite, missa na Matriz. Amanhã, missa na Capela Aparecida, às 8h30. Amanhã à noite, missa na Matriz, às 19h. A terça, grupo de oração, às 19 horas. Quinta-feira, terço dos homens, às 19 horas. E sexta-feira, missa da saúde, às 14h30. São Pedro e São Paulo, rogai por nós. Agora, nosso pároco, Padre Valmor, trazendo o Evangelho para este final de semana.
18: Louvado seja nosso Senhor Jesus Cristo, para sempre seja louvado. Irmãos e irmãs em Cristo, nós temos neste final de semana um momento especial na igreja, que nós celebramos os santos apóstolos Pedro e Paulo, o martírio. E para a nossa reflexão, temos vários textos, mas um texto que é muito importante, muito bonito também, é este, é tirado do Evangelho de Mateus, capítulo 16, que diz: naquele tempo, Jesus foi para a região de Cesareia de Filipe e ali perguntou aos seus discípulos: quem dizem os homens ser o Filho do Homem? Eles responderam: alguns dizem que é João Batista, outros que é Elias, outros ainda que é Jeremias ou algum dos profetas. Então Jesus lhes perguntou: e vós, quem dizeis que eu sou? Simão Pedro respondeu: tu és o Messias, o Filho do Deus vivo. Respondendo, Jesus lhe disse: feliz és tu, Simão, filho de Jonas, porque não foi um ser humano que te revelou isso, mas o meu Pai que está nos céus. Por isso eu te digo que tu és Pedro, e sobre esta pedra construirei a minha igreja, e o poder do inferno nunca poderá vencê-la. Eu te darei as chaves do reino dos céus, e tudo o que tu ligares na terra será ligado nos céus, e tudo o que tu desligares na terra será desligado nos céus. Também nós vemos, para esta celebração que é muito bonita, falando de Paulo, a segunda carta de São, que ele escreve a Timóteo, que diz: caríssimo, quanto a mim, eu já estou para ser derramado em sacrifício. Aproxima-se o momento da minha partida. Combati o bom combate, completei a corrida, guardei a fé. Agora está reservado para mim a coroa da justiça, que o Senhor justo juiz me dará naquele dia. E não somente a mim, mas também a todos os que esperam com amor a sua manifestação gloriosa. Mas o Senhor esteve ao meu lado e me deu forças. Ele fez com que a mensagem fosse anunciada por mim integralmente e ouvida por todas as nações. E eu fui libertado da boca do leão. O Senhor me libertará de todo mal e me salvará para o reino celeste. A Ele a glória pelos séculos dos séculos. Por isso nós também, neste final de semana, fazemos a coleta chamada Óbolo de São Pedro, que é um momento especial que nós fazemos, através dessa coleta, uma ajuda ao Papa, para que ele possa também fazer seu trabalho missionário, seu trabalho pastoral. E nós sabemos que a missão de Paulo, de Pedro, elas são um exemplo muito forte, o trabalho que eles fizeram, para nós, continuadores do trabalho de Jesus Cristo, que é de evangelizar, de transmitir a Boa Nova. Então, Pedro, escolhido por Cristo como fundamento da sua igreja, dele recebemos as chaves do reino dos céus, pastor do rebanho santo. Confirma na fé os irmãos de Jesus a Pedro. Ele e seus sucessores são o sinal visível da unidade e da comunhão na fé e na caridade. Paulo é incorporado ao colégio apostólico pelo próprio Cristo no caminho de Damasco. Foi escolhido para anunciar o seu nome aos povos. É o maior missionário de todos os tempos. Ele é o apóstolo dos gentios. Com Pedro, fez ressoar a mensagem evangélica no mundo mediterrâneo. Ambos selaram com o martírio em Roma pelo ano de 67. Seu testemunho ao Senhor, a Depositio Martyrum, relata sua solenidade no dia 29 de junho, que nós celebramos no dia 27 à tarde e no dia 28, sempre no domingo. E também lembrando que, através das nossas orações, manter o Papa no caminho do anúncio do Evangelho de Jesus Cristo, porque nesse dia, sábado à tarde e domingo, nós celebramos também o dia do Papa, né? Aquele que tem a missão, que é sucessor dos apóstolos, tem a missão da fidelidade aos ensinamentos do Cristo, e através desse testemunho, desse exemplo, nós também sermos fiéis aos ensinamentos do Cristo. Sejamos, então, protagonistas na construção de um mundo, de uma sociedade justa e fraterna, vivendo ao pé da letra os ensinamentos do Cristo e o exemplo de Pedro e Paulo.
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1: 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Notícia na hora certa, no sinal meio-dia. Quatro pessoas são presas pela Brigada Militar durante operação dentro de protocolo contra homicídios em Porto Alegre. Mais duas aeronaves brasileiras devem chegar hoje à Venezuela com mantimentos e ajuda humanitária após terremoto. 920 mortes foram confirmadas pelo governo venezuelano até o momento. Dinamarca registra dia mais quente da história com 36 graus e 6 décimos. Tempo firme em Porto Alegre, a temperatura agora é de 16 graus. O final de semana será de aumento da temperatura e chegada da chuva. A previsão é de instabilidade entre a tarde e o anoitecer de hoje. Para o domingo, o Instituto Nacional de Meteorologia emitiu um alerta laranja para a ocorrência de tempestades para a faixa norte do estado. 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
3: Em Porto Alegre, dois acidentes estão em atendimento neste momento. Na Zona Norte, dois carros bateram na rua José Ferreira Jardim, no bairro Santa Rosa de Lima. Não há bloqueios e ninguém ficou ferido. Ainda na Zona Norte, na Sertório, entre a Joaquim Silveira e a Dona Alzira, dois carros e uma moto se envolveram no acidente. O motociclista foi socorrido ao Hospital Cristo Redentor. Para quem trafega pela Avenida Mauá em direção ao Centro Histórico, atenção que a Rua Coronel Vicente já está com o sentido invertido. Não é permitido ingressar na via. É necessário seguir até a Rua Carlos Chagas para acessar a Júlio de Castilhos. O local está sinalizado pela EPTC. Com o trânsito, Letícia Mendes.
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1: Hospital de Clínicas suspende atendimentos no Centro Obstétrico e na UTI Neonatal para controle de bactéria.
4: Ao menos quatro pacientes foram infectados por uma bactéria e os atendimentos estão suspensos desde ontem. A restrição ocorre para a higienização total dos espaços e para garantir a segurança e a qualidade da assistência em saúde. A instituição afirma que outras medidas de controle de infecções já vêm sendo tomadas. Os atendimentos no centro obstétrico e na UTI neonatal devem ser retomados na manhã de segunda-feira. De Porto Alegre, Giovana Dúlios.
1: Ministério Público pede suspensão de cobranças indevidas e cobra indenização de R$ 40 milhões a Corsã em Santa Maria.
5: Segundo a análise da promotoria, os consumidores estavam pagando mais do que deveriam. A solicitação é para que os cálculos sejam refeitos e uma decisão imediata seja tomada para suspender as cobranças. Além disso, o Ministério Público solicita a indenização de R$ 40 milhões por danos morais coletivos. Em nota, a Corsã disse que realiza investimentos para ampliar a segurança do sistema de abastecimento e que vai se manifestar nos autos do processo. De Santa Maria, Tailine Manganelli.
1: 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Devido à transmissão do amistoso Cascavel e Grêmio e dos jogos da Copa do Mundo, notícia na hora certa volta na Rede Gaúcha amanhã, às 2 horas da madrugada. Da redação, Laura Becker.
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8: 12 horas e 4 minutos.
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11: Edição deste sábado, dia 27 de junho de 2026. O investimento público.

0: 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Produção do Departamento de Jornalismo da Rádio Salete. Redação e reportagens de Jean Schelle e Luiz Otávio Schill. Mesa de áudio e apresentação, Sandro Schill. Estes são os destaques para o Jornal do Meio-Dia deste sábado. Associação Hospitalar Marcelinense está com promoção especial do cartão saúde até o final deste mês de junho. Leonardo Silva destaca benefícios que são oferecidos. Interessados podem adquirir o cartão junto ao hospital e receber benefícios e descontos especiais. Prefeitura de Viadutos está organizando os Jogos Rurais. Secretária Adair Toqueto informa comunidades interessadas que já podem retirar as fichas de inscrição. Prefeitura Municipal de Piratuba, através da Secretaria da Agricultura, promoverá no dia 18 de julho de 2026 o primeiro Tratoraço. Estas e outras notícias você vai ficar sabendo dentro da edição do Jornal do Meio-Dia, que está começando agora. Meio-dia, 7 minutos e meio.
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0: Meio-dia, 8 minutos, as notícias. A Associação Hospitalar Marcelinense reforça neste mês o seu compromisso com o bem-estar da comunidade de Marcelino Ramos e região através do programa Cartão Saúde AHM. A iniciativa busca aproximar as famílias de um atendimento médico humanizado e de excelência, oferecendo tabelas e descontos diferenciados em exames, consultas particulares e serviços hospitalares. Neste mês, a aquisição do cartão elimina a carência, permitindo que o usuário usufrua das vantagens imediatamente após a adesão. Além das vantagens médicas dentro do próprio hospital, o cartão garante em uma rede de parceiros comerciais aqui de Marcelino Ramos. Leonardo Silva destaca que o cartão Saúde foi pensado para atender a comunidade marcelinense, oferecendo um atendimento diferenciado e descontos até mesmo no comércio local.
2: O cartão Saúde HM, esse projeto aí foi criado, né, ali na metade de 2024, né? E desde então, né, foi um sucesso, né? As pessoas que têm gostam muito, né? Cada vez mais tem mais pessoas adquirindo, né? E sim, ele é exclusivo para os marcelinenses, né? Foi pensado na comunidade marcelinense, né? Para aquelas pessoas às vezes que não têm condições de ter um plano de saúde, que hoje a gente sabe que não está barato, né? São valores muito altos. Então, o cartão saúde, ele não é um plano de saúde, né? Ele é um cartão de desconto nos serviços do hospital, mas com valores muito mais acessíveis, né? E a partir de R$ 37,00 ali tem modalidade, né? Que vai te dar desconto em consultas, exames, né? Exames de eletrocardiograma, de raio-x, tem desconto no laboratório também. e também a internação clínica, né? Então, às vezes, aquela pessoa que depende do SUS, né, pode ter a opção do cartão saúde, que daí pode ficar num quarto mais estruturado, né, um quarto individual. Então, com o cartão saúde, a gente consegue proporcionar uma estrutura melhor, né? Então, um quarto individual, né, tem cama para o acompanhante. Então, às vezes, vai internar o filho, a filha, né, precisa do acompanhante. Então, o acompanhante familiar ali vai ter uma cama para ficar, para dormir, né? Então, esse é mais um conforto a mais que tu vai ter com o cartão, né? Além dele proporcionar também os descontos no comércio, né? Então, eu sempre deixo bem claro para as pessoas que ele é um cartão que você não vai usar somente quando ficar doente, né? Você vai usar ele no dia a dia. Então, eu vou ali no mercado fazer uma compra, eu vou apresentar o cartão, vou ganhar desconto. Eu vou na farmácia, vou ganhar desconto. Eu vou abastecer o carro, vou ganhar desconto. Enfim, hoje são quase 30 locais aqui do comércio de Marcelino Ramos, onde você vai ter desconto com o cartão Saúde HM.
0: Para atender diferentes necessidades, o programa conta com três modalidades principais: cartão Basic, cartão Gold e o cartão VIP, além de outras opções para empresas. Leonardo comenta sobre os benefícios oferecidos a todos que aderirem aos planos oferecidos. Os valores permanecem os mesmos, independente da idade do beneficiário, sendo outro diferencial do cartão.
2: Nós temos então o cartão de 30, os individuais são três modalidades, que é o cartão Basic, que é o valor de R$ 37,00, ele vai te dar desconto de 50% nos serviços de consulta e exames. A partir do cartão Gold, que é R$ 67,00 mensais, tu já consegue ter desconto em internações, consultas e exames. E daí temos, e é 50% de desconto. E temos o cartão VIP, que daí ele pega 75% de desconto em tudo. Ele é R$ 97,00 mensais e ele vai te dar desconto em consultas, exames e internação clínica. Para tu ter uma ideia, se tu for consultar hoje com qualquer médico lá do hospital, né, o preço tabelado lá de uma consulta particular é R$ 400, consulta clínica. Com o cartão VIP tu paga R$ 100. Então tu tem essa facilidade de às vezes tu escolher o médico da sua preferência, sim, o horário que você, né, gostaria ali conforme a agenda do médico. E daí, vez de ir lá pagar R$ 400, vai pagar R$ 100. Então o cartão Saúde HM, ele não muda, né, independente da idade. Ele não muda. Também, desde 2024, nós estamos no lançamento do projeto. Nós não tivemos aumento dos valores dos cartões, né? Então, é uma coisa importante. Então, o cartão saúde, apesar, né, de tudo estar aumentando, assim, a gente está mantendo assim, o valor, né? Realmente, porque é para a comunidade marcelinense, né? Então, a gente está conseguindo manter nesse valor, né? Não teve reajuste nenhum. E também, independente da idade, pode ter 70, 80 anos, 10, 15, 20, 30, é o mesmo valor.
0: Neste mês, os interessados em garantir os valores promocionais ou obter mais detalhes sobre as mensalidades podem entrar em contato direto com o setor comercial pelos canais oficiais da instituição, destaca Leonardo.
2: Carência zero. Então, geralmente, nos outros meses, quando tu vai fazer o cartão lá, você no mesmo dia já sai com o cartãozinho da modalidade que você fez, né? Mas você já pode usar no comércio, desde o primeiro dia, sair do hospital, já posso ir ali na farmácia e usar o cartão, usar o desconto. Mas pro serviço do hospital, tem 60 dias de carência. Como tem nos planos ali, tem 90, 120 dias, né? Mas nesse mês de junho especial, com o frio chegando, né? A gente sabe que as pessoas, né, ficam mais doentes. A gente está fazendo a promoção da carência zero. Então hoje, qualquer pessoa que for lá, marcelinense, se fizer qualquer modalidade do cartão, já pode usar desde o primeiro dia o cartão lá no hospital. Legal. Então, eu precisei de uma consulta. Fiz lá o cartão, naquele mesmo dia eu já posso consultar e eu vou pagar a diferença do cartão ali. Legal. Ou precisou internar, já vai internar. Não vai precisar esperar esses 60 dias. Se você quer fazer o seu cartão, você só leva um documento ali junto, né? E a gente faz na hora, não tem nada burocrático. Os pagamentos a gente consegue fazer débito em conta no Banrisul, Sicred e Cressol. Ou se a pessoa preferir, a gente pode pagar lá no hospital todo. E também nós temos, também, se a pessoa quiser pagar pro ano inteiro, lá tem um 10% de desconto no valor total. Pode ir lá conversar, né, tirar todas as suas dúvidas. Também, se quiser chamar nós no WhatsApp ali ou nas nossas redes sociais, o Instagram, para tirar as dúvidas antes de ir lá. Uhum. Não tem problema, a gente está lá, né? De segunda a sábado de manhã, a gente está lá disponível para conversar e procurar a melhor modalidade que se encaixa para você, né?
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0: Meio-dia, 15 minutos, a Prefeitura Municipal de Viadutos estará realizando neste ano a edição dos Jogos Rurais, o evento que reúne equipes das comunidades do interior em um momento de interação, descontração e competição. A programação deve acontecer no mês de agosto, mas o período de inscrição das equipes e comunidades já pode ser feito. Secretária Adair Tuqueto orienta as comunidades sobre a forma de participar e dá mais informações sobre os jogos.
4: Gostaríamos aqui reforçar para todas as comunidades do nosso interior que está aberto então as inscrições das comunidades para participar dos Jogos Rurais do nosso município no dia 29 de agosto. Temos aqui a ficha de inscrição junto à Secretaria da Agricultura ou também junto à Emater, que é a que está organizando também esse evento. Então, gostaríamos a participação das comunidades, né, para um momento especial de integração entre elas, não apenas a questão de disputa, mas, enfim, a integração, que é uma coisa muito importante que irá acontecer nesses Jogos Rurais. Então, reforçamos o convite, né, para que você, as comunidades ainda que não fizeram a sua inscrição, que passe junto à Secretaria da Agricultura ou à Emater e faça a sua inscrição.
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0: Meio-dia, 17 minutos, a Prefeitura Municipal de Piratuba, através da Secretaria da Agricultura, promoverá no dia 18 de julho de 2026 o primeiro Tratoraço, evento que reunirá agricultores e proprietários de tratores em uma grande celebração do setor agropecuário local. A programação acontecerá ao longo do dia e contará com desfile, bênção dos tratores, apresentações musicais e integração entre as comunidades. A concentração dos participantes terá início às 9h30 na Rua Coberta. Às 10 horas será realizada a bênção dos tratores, seguida de desfile pela Avenida 18 de Fevereiro até o Parque de Eventos, ao Vício Martinaço. Na sequência, os participantes serão recepcionados com apresentação musical no local. Ao meio-dia será servido almoço com fichas comercializadas diretamente pela comunidade de Nova Beleza. Ao meio-dia será servido um almoço e tudo será organizado pela festa deste ano. Já às 14 horas, a programação segue com realização da 17ª Feira das Novilhas. As inscrições são gratuitas e destinadas aos participantes do município de Piratuba. Os interessados poderão se inscrever diretamente presencial na Secretaria de Agricultura. Para participar, os condutores deverão possuir habilitação conforme a legislação vigente, ter ido com idade mínima de 18 anos e portar documentos de identificação. O evento terá caráter exclusivamente participativo, sem qualquer conotação competitiva, e continuará com orientação e sinalização durante todo o percurso. O desfile será realizado em comboio com acompanhamento da Polícia Militar, seguindo a segurança dos participantes e do público. A iniciativa é uma realização da Secretaria da Agricultura e Meio Ambiente, que busca valorizar os agricultores que formam e fortalecem as tradições ligadas ao meio rural do município.
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0: Boletim com a previsão do tempo e da temperatura. Vamos às informações com a Clima Tempo.
6: Neste sábado, o dia será marcado por uma nova mudança no tempo em áreas do centro-sul do país. Depois de vários dias de tempo firme e frio intenso, a massa de ar polar começa a perder um pouco de força. E as temperaturas voltam a subir gradualmente em algumas áreas. Mas, ao mesmo tempo, uma nova área de baixa pressão começa a se organizar sobre o interior do continente. E junto com a atuação de um novo cavado em níveis médios da atmosfera, volta a aumentar as instabilidades. No sul do país, o tempo muda novamente. A formação de uma área de baixa pressão e a atuação de um cavado em níveis médios favorece o retorno das instabilidades. A previsão de chuva moderada a forte em áreas do oeste, norte, sudoeste e noroeste do Paraná, desde cedo e pela manhã, com alerta para temporais e trovoadas. No decorrer do dia, as instabilidades avançam mais pelas demais áreas do estado, e também há risco de temporais no interior. No norte de Santa Catarina, além da metade oeste e interior do estado, as pancadas de chuva também ganham força, além do norte, noroeste e oeste gaúcho, até o fim do dia, onde também há previsão de chuva moderada a forte, enquanto nas demais áreas, o dia segue com o tempo mais firme. Apesar da elevação gradual das temperaturas em algumas áreas durante a tarde, o amanhecer ainda segue mais frio. E a possibilidade de geada na Campanha Gaúcha em áreas de serra.
0: Nesse momento, em Marcelino Ramos, céu encoberto com nebulosidade, previsão de chuva para a parte da tarde. A temperatura agora na Praça Padre Basso atinge 16 graus Celsius.
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0: Meio-dia, 22 minutos, com investimento publicitário de Sicredi. 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A Rádio Salete apresentou a edição de hoje do Jornal do Meio-Dia, que voltará ao ar segunda-feira neste mesmo horário. Em nome do Departamento de Jornalismo da Rádio Salete, a todos um bom final e começo de semana. Boa tarde.
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11: 12 horas e 23 minutos.
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14: Me mandaram um recado, não lembro quem me mandou, mas já escutei no rádio, tem festa no interior.
0: Meio-dia, 24 minutos, boa tarde, ouvintes. Estamos abrindo nesse momento aqui pela Salete FM a hora dos avisos neste sábado. 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Nota de agradecimento e convite para a missa. Familiares de Sunta Kanigoski agradecem de coração a todas as pessoas que se fizeram presentes neste momento de dor pela sua partida. Agradecemos pelas palavras de conforto, mensagens, ligações, flores, gestos de carinho e solidariedade. Agradecemos de forma especial a equipe de médicos da Associação Hospitalar Marcelinense, Padre José e equipe de liturgia pelo cuidado e dedicação prestados. Mãe, avó, bisavó, seu amor permanece vivo em nossos corações e em sua lembrança será eterna em nossas vidas. Convido a todos para a missa de sétimo dia na Capela Santa Bárbara Marcelino Ramos, hoje sábado, a partir das 14 horas. Por mais este ato de fé e solidariedade cristã, a família agradece.
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0: 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Apresentamos pela Salete FM a Hora dos Avisos, que voltará ao ar segunda-feira, neste mesmo horário. A todos, boa tarde.
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22: 12 horas e 34 minutos.
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2: Olá, tudo bem com vocês? Está começando mais uma edição do programa Piratuba em Ação, o informativo que leva até você as principais notícias, eventos e as ações que movimentam o município de Piratuba, a capital turística do Alto Uruguai catarinense. Confira agora os destaques desta edição. 18º Canta Piratuba reúne grande público e emociona com apresentações de alto nível. Nova Beleza conquista o título do Campeonato Municipal de Bocha 2026. Conselho Municipal de Saúde debate investimentos, planejamento e ações para os próximos anos. A administração municipal intensifica a preparação para possíveis impactos do fenômeno El Niño. Projeto Entre Linhas e Nós promove integração, criatividade e fortalecimento dos laços comunitários. Vila Dali conquista o título do Campeonato Municipal de Suíço. Estas, entre outras informações, você ouve a partir de agora, porque está começando o nosso Piratuba em Ação.
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2: Abrimos o programa de hoje falando de cultura. O Centro de Eventos de Piratuba recebeu um grande público na realização do 18º Canta Piratuba, um dos eventos mais tradicionais do município. Foram 10 apresentações que encantaram jurados e plateia, demonstrando o talento e a dedicação dos participantes. Moradores, turistas e autoridades prestigiaram o festival, contribuindo para uma noite marcada pela emoção e pelo incentivo à cultura local. Encerrando a programação, o público acompanhou o show com Rogério Magrão e banda, que garantiu a animação e muita música. O evento foi promovido pela Prefeitura Municipal de Piratuba por meio da Fundação de Cultura e Eventos do município. Esporte. O esporte também foi destaque nos últimos dias. Na comunidade de Nova Beleza, aconteceu a grande final do Campeonato Municipal de Bocha 2026. Em uma partida equilibrada, a equipe de Nova Beleza A venceu os 7 amigos pelo placar de 12-9 e conquistou o título da competição. A classificação final ficou assim: primeiro lugar, Nova Beleza A; segundo lugar, 7 amigos; terceiro lugar, Linha Divisa B; e quarto lugar, 4S de Linha Ackman C. O campeonato contou com a participação de 12 equipes e fortaleceu ainda mais a tradição da bocha em nosso município. Saúde. O Conselho Municipal de Saúde realizou reunião ordinária para discutir importantes pautas relacionadas ao fortalecimento da saúde pública em Piratuba. Entre os assuntos debatidos esteve a inclusão da aquisição de uma nova autoclave hospitalar nos instrumentos de planejamento da saúde municipal, equipamento fundamental para garantir a esterilização adequada dos materiais utilizados nos atendimentos. Também foram apresentados a programação anual para 2027 e o relatório quadrimestral do primeiro quadrimestre de 2026 e o plano de ações da vigilância sanitária para o período de 2026 a 2029. Outro destaque foi a organização da Conferência Municipal de Saúde, marcada para o dia 19 de junho, na próxima sexta-feira, às 13 horas, no Centro de Convivência dos Idosos. A participação da comunidade é fundamental para a construção e propostas que fortaleçam ainda mais o Sistema Único de Saúde do nosso município. Defesa Civil e Prevenção. A administração municipal também realizou uma importante reunião estratégica para discutir ações preventivas diante da possibilidade de ocorrência do fenômeno climático El Niño. O município já possui o plano de contingência elaborado, equipes treinadas e diversas medidas preventivas em andamento, Entre as ações já executadas estão trabalhos de desassoreamento em pontos considerados críticos nas localidades de Lajeado Mariano, Linha Serraria, Alto Gramado e Avenida 18 de Fevereiro. Além disso, simulados de evacuação e treinamentos vêm sendo realizados em parceria com a Defesa Civil, reforçando a preparação do município para possíveis situações de emergência. Ação Social e Cultura. O projeto Entre Linhas e Nós realizou mais um encontro de integração e planejamento em Piratuba. O grupo reúne participantes que compartilham experiências, desenvolvem atividades artesanais e fortalecem os vínculos comunitários através da convivência e da criatividade. Quem deseja participar do projeto pode obter mais informações junto à Casa da Cidadania ou na Fundação de Cultura e Eventos do município de Piratuba.
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2: Futebol Suíço. O bloco esportivo destaque dessa semana é a grande decisão do Campeonato Municipal de Futebol Suíço. Na final, a equipe Vila Dali venceu o Mariano pelo placar de 2-1 e conquistou o título da edição 2026. O artilheiro da competição foi Vinícius Pilatti, da equipe do Mariano, com 11 gols marcados. Já o goleiro menos vazado foi Daniel Barbosa, do Vila Dali. A classificação final teve Vila Dali como campeã, seguido por Mariano, Cartola FC, Esporte Clube Morro e Alfas FC. Mais uma edição marcada pela integração, competitividade saudável e a participação da comunidade. E essas foram as principais notícias desta edição do Piratuba em Ação. Acompanhe os canais oficiais da Prefeitura de Piratuba e fique sempre bem informado sobre as ações, obras, programas e eventos do nosso município. Obrigado pela audiência, um grande abraço e até o próximo sábado. Até lá!
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2: 12:49.
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5: Seleção viaja a Houston nesta tarde para jogo de segunda-feira contra o Japão pelo mata-mata da Copa do Mundo.
6: Brasil envia hospital de campanha e medicamentos para Venezuela em terceiro dia de buscas por vítimas de terremotos.
5: Hospital de Clínicas de Porto Alegre suspende atendimentos do centro obstétrico e UTI neonatal após infecções por bactéria.
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5: Muito boa tarde, agora é 12:50.
6: A temperatura é de 17 graus na capital.
5: A delegação brasileira viaja nesta tarde para Houston, local da partida contra o Japão na próxima segunda-feira pela Copa do Mundo. A seleção terá ainda um treino antes do jogo. O enviado da RBS à Copa, Rafael Diverio, está na cidade e tem mais informações.
7: A seleção brasileira deve ser recebida com festa da torcida no final da tarde aqui em Houston, quando chegar para a preparação final para enfrentar o Japão pela segunda fase da Copa do Mundo. A seleção antecipou em um dia a viagem para cumprir um protocolo da FIFA e também fazer o final de sua preparação por aqui. Amanhã, um treino no estádio do Houston Dynamo e à tarde, a coletiva de Carlo Ancelotti e também de um jogador. Brasil e Japão jogam na segunda-feira ao meio-dia, horário de Houston, 2 horas, horário de Brasília.
6: A fase de grupos da Copa do Mundo termina hoje com a definição de mais 3 chaves. Às 18h, pelo Grupo L, Croácia e Gana têm um confronto direto pela classificação, enquanto a Inglaterra enfrenta o já eliminado Panamá. Às 20h30, pelo Grupo K, Colômbia, que já garantiu a vaga, encara o Portugal, que pode assumir a liderança. Pela mesma chave, ainda com chances remotas de avançar, jogam República Democrática do Congo e Uzbequistão. Mais tarde, às 23h, a Argentina, já classificada no primeiro lugar do Grupo J, encara a eliminada Jordânia. Áustria e Argélia se enfrentam para definir a segunda colocação.
5: Temperatura de 17 graus em Porto Alegre e Santa Maria, 18 em Caxias do Sul e Passo Fundo, 15 em Pelotas e 14 em Rio Grande. 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
8: A chuva chega agora entre a tarde e a noite ao estado, começando pela parte da metade norte do Rio Grande do Sul, onde teremos entre o Alto Uruguai, o Planalto e a Serra o começo da instabilidade e depois mais para o final da tarde, principalmente durante a noite e a madrugada, a chuva se expande por todo o Rio Grande do Sul. Segue a expectativa de um domingo de tempo instável, céu nublado e pancadas de chuva espalhadas por todo o nosso estado.
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6: Mais dois aviões da Força Aérea Brasileira com ajuda humanitária chegam hoje na Venezuela. Um voo decolou do Rio de Janeiro no fim da manhã com uma equipe médica, equipamentos para montagem de um hospital de campanha, medicamentos e purificadores de água. Ainda hoje, outro avião parte com um módulo complementar para o hospital e mais kits de remédios. Conforme o governo brasileiro, o Brasil enviará mais de 110 mil medicamentos suficientes para atender 1.500 pessoas por um mês. O primeiro avião brasileiro com ajuda pousou ontem na Venezuela.
5: O país chegou hoje ao terceiro dia de buscas por sobreviventes nos escombros dos terremotos. A última atualização do governo aponta para 920 mortos. A Organização das Nações Unidas estimou hoje que quase 7 milhões de pessoas podem ter sido afetadas de alguma forma pelos tremores registrados na última quarta. Ontem, a organização estimou em 50 mil o número de desaparecidos. Ao menos 1.600 socorristas estrangeiros já atuam em solo venezuelano.
6: E um terremoto de magnitude 6 atingiu o Afeganistão neste sábado, conforme o Serviço Geológico dos Estados Unidos. O tremor abalou províncias do leste e também foi sentido na capital do Paquistão, Islamabad. Moradores de áreas do norte paquistanês tiveram que deixar as casas. Ainda não há informações sobre vítimas.
5: Ainda nesta edição, quatro pessoas são presas após acionamento de protocolo contra homicídios em Porto Alegre.
6: Apostas para prêmio de 260 milhões da Quina de São João terminam hoje.
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5: Um carro foi encontrado incendiado na Alameda do Boqueirão, no bairro Belém Velho, em Porto Alegre, na última madrugada. A Polícia Civil acredita que o veículo, um Renault Captur branco, é o mesmo que foi usado no ataque a tiros que matou duas pessoas no bairro Mário Quintana na noite de quinta. O crime foi o primeiro de uma sequência que resultou em 6 assassinatos em menos de 24 horas na capital. 2 homens e uma mulher foram executados no bairro Passo das Pedras na madrugada de sexta e na tarde do mesmo dia, uma mulher foi morta a tiros no bairro Vila Jardim.
6: Em resposta, Brigada Militar e Polícia Civil acionaram um protocolo contra homicídios na noite de ontem. 4 pessoas foram presas. Um homem foragido foi encontrado no bairro Santa Teresa. Outros 3 homens foram presos no Morro Santana em um veículo roubado. As ações continuam ao longo deste sábado.
5: A rua Coronel Vicente, no Centro Histórico de Porto Alegre, teve o sentido invertido hoje. Equipes da IPTC sinalizam o local. Agora, a via tem fluxo saindo da Avenida Júlio de Castilhos em direção a Mauá. A ação busca impedir a entrada de motoristas no Centro Histórico a partir da rua. Antes da mudança, os veículos que vinham da Castelo Branco seguiam pela Mauá e faziam uma conversão proibida à esquerda. Com a mudança, a orientação da IPTC é que o acesso ao centro seja feito pela rua Carlos Chagas, na esquina seguinte. Agora em Porto Alegre, 17 graus, meio-dia, 57 minutos.
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6: As apostas para a Quina de São João terminam nesta noite às 10 horas. O sorteio do prêmio de 260 milhões de reais acontece no domingo a partir das 2 horas da tarde. O concurso não acumula e o jogo mínimo custa R$ 3,00. Também hoje ocorre o sorteio de 7 milhões de reais da Mega Sena, a partir das 9 horas da noite. As apostas estão disponíveis até às 8 horas.
5: 11 unidades de saúde de Porto Alegre abrem neste final de semana para a Operação Inverno, com serviços como vacinação e consultas. Hoje funcionam as unidades Modelo, 1º de Maio, Lami, Diretor Pestana, Chácara da Fumaça e Divina Providência. Já as unidades Moab Caldas, José Mauro Cerati Lopes, Assis Brasil, Bom Jesus e São Carlos atendem também no domingo. O horário vai das 10 da manhã às 7 da noite.
6: O Hospital de Clínicas de Porto Alegre suspendeu os atendimentos do Centro Obstétrico e da UTI Neonatal. A medida foi tomada após 4 pacientes serem infectados por uma bactéria ainda na sexta-feira. Os espaços passam por higienização total. A instituição também afirma que outras medidas de controle de infecções já foram adotadas. Os atendimentos devem ser retomados na manhã de segunda-feira. O estado de saúde dos infectados não foi divulgado. Os detalhes sobre a bactéria também não foram informados. Em instantes, Irã acusa Estados Unidos de violação flagrante do acordo de paz.
5: A Ucrânia atingiu hoje uma instalação industrial na cidade russa de Volgogrado. De acordo com o presidente Volodymyr Zelensky, o objetivo é reduzir a capacidade da Rússia durante a guerra. As instalações atingidas produziam sistemas de artilharia e equipamentos militares. O governador da região de Volgogrado confirmou o ataque e disse que 10 pessoas ficaram feridas.
6: O Líbano acusou Israel de novos ataques hoje. Um bombardeio com drone atingiu uma cidade do sul do país. Ainda não há informações sobre vítimas. O exército israelense diz que mirou alvos suspeitos de terrorismo. A ofensiva acontece menos de 24 horas depois da assinatura de um acordo para interromper os ataques. O documento prevê a criação de mecanismos para reduzir a presença do grupo terrorista Hezbollah no sul do Líbano, mas deixa em aberto questões como desarmamento do grupo e a retirada de tropas de Israel do país.
5: O Irã acusou os Estados Unidos de violarem o acordo de paz. A declaração ocorre após bombardeio.

0: Próxima edição será amanhã, ao 12h50. Boa tarde.
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2: 13 horas e 15 minutos.
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1: 13:30.
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1: 13:41.
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2: 13:50.
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0: Léo Magalhães!
1: Obrigado, gente, pelo carinho. Obrigado a todos vocês. Até a próxima, se Deus quiser.
0: Obrigada, Léo. Que o Papai do Céu possa continuar te iluminando, te abençoando.
1: Pra mim é uma
0: honra. Obrigada
1: por
0: esse presentão que é poder ter você aqui nesse momento tão especial da minha carreira.
1: Obrigado. Se Deus quiser, vai ser sucesso esse DVD.
0: Amém.
1: Com todo o carinho dessa plateia maravilhosa aqui. Beijo!
0: Salve de palmas
1: pra todas as minhas fãs lindas, maravilhosas e cheirosas!
0: Com Deus.
1: Tchau!

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1: 14:04.
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1: 14 horas e 18 minutos.
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3: Felipe Barão.

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2: 14 horas e 30 minutos.
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1: 14:42.
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1: 14 horas, 55 minutos.
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2: 15 horas e 8 minutos.
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2: 15 horas e 21 minutos.
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1: 15:33.
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0: E a hora certa.
1: 15:45.
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0: E a hora certa.
1: 15:58.
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0: E a hora certa.
1: 16:10.
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1: E a hora certa.
2: 16:25.
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0: só hoje.
1: Valeu, safadão!
2: E a hora certa.
3: 16:39.
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0: E a hora certa.
1: 16:51.
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0: Muito obrigado, Rio de Janeiro!
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2: Será que você tem mexidinho? Eu tenho, hein? Acho que não, hein?

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2: E a hora certa.
3: 17:11.
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6: 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E eu, Jean Fabiano, fazendo companhia com a música sertaneja. 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

0: E a hora certa.
1: 17:24.
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